0: estados da Amazônia e do Pantanal.
1: O Supremo Tribunal Federal começou a julgar nesta sexta-feira um recurso apresentado pelo ex-deputado Roberto Jefferson contra uma multa de R$ 452 mil ligada à condenação dele em 2024.
2: O julgamento ocorre no plenário virtual e está previsto para terminar em 15 de junho. Pablo Lemos.
3: O ex-deputado Roberto Jefferson foi condenado a pagar a multa em um processo no qual foi sentenciado a 9 anos de prisão por calúnia, homofobia e por incitação à prática dos crimes de abolição do Estado Democrático de Direito e de dano qualificado. A defesa recorreu alegando que ele não tem condições financeiras de arcar com o valor. Mas o relator do caso no Supremo Tribunal Federal, ministro Alexandre de Moraes, rejeitou o pedido. Ele destacou que o valor de mais de R$ 452 mil reais pode ser parcelado em 18 vezes, como condição para a progressão de regime.
1: O Tribunal Superior Eleitoral divulgou os valores.

0: em T, com 11.400.000. União, com algo em 526 legendas, Quat, distribuído pelo Fundo Eleitoral, ADUPEL. O objetivo do fundo é financiar candidatos.
1: Polícia Federal, Terminal de Gás Natural.
2: Já pedido do Ministério Público Federal, Sabrine Menezes.
3: A decisão paralisou o avanço do licenciamento ambiental e a implantação do Terminal de Gás Natural de Barcarena, no Pará. A decisão argumentos do MPF e o risco de danos irreversíveis aos modos de vida das comunidades e ao meio ambiente, caso o projeto avançasse sem os estudos adequados. Na sentença, a Justiça estabelece diversas obrigações ao governo do Pará, à Termogás e ao INCRA, como a proibição de emissão de licenças e a suspensão de atividades ligadas ao empreendimento, sob pena de multa diária de R$50 mil em caso de descumprimento.
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1: Uma boa noite.
2: Bom fim de semana e até segunda-feira.
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5: Está no ar o Jornal do Senado.
6: Eu sou Paula Groba.
7: E eu sou Humberto Pinheiro.
6: E estes são os destaques de hoje do Jornal do Senado, que começa agora.
7: Proposta garante proteção total a fundos de previdência afetados pelo Banco Master.
6: Autonomia do Banco Central com orçamento próprio está na pauta da Comissão de Constituição e Justiça.
7: Tarifaço. Senadora pede diálogo com os estados e regiões do Brasil.

0: prática, o PSD segura o Banco Mais Reais parceiro por essas aplicações.
1: O meu projeto, ele parte de um princípio claro. Não é justo que o segurado beneficiário do regime previdenciário arque com prejuízos decorrentes de eventuais irregularidades ou má gestão ou roubalheira mesmo por parte de instituições financeiras.
0: Críticos da proposta afirmam que a cobertura integral pode transferir para o sistema bancário o prejuízo de aplicações de risco feitas por gestores públicos. Na justificativa do projeto, Renan Calheiros defende que a medida não impede a investigação de gestores públicos que tenham agido com dolo ou má-fé e evita que fundos de previdência arquem com o prejuízo.
2: Escola, profissão e menos violência. Essa é a equação defendida por parlamentares que querem expandir a educação profissional e tecnológica no Brasil.
3: A avaliação é que a formação técnica abre portas para o emprego e afasta jovens da criminalidade. Repórter Lana Dias.
4: De acordo com o Anuário Brasileiro de Segurança Pública, em 2024, mais de 72 mil adolescentes foram apreendidos por cometerem atos infracionais, que é o crime ou contravenção penal praticados por menores de 18 anos. O fortalecimento da educação e da profissionalização de jovens se mostra fundamental na prevenção desse índice, que já vem diminuindo em relação aos anos anteriores. Para o senador astronauta Marcos Pontes, do PL de São Paulo, presidente da Frente Parlamentar em favor da educação profissional e tecnológica, a inserção de adolescentes nessa modalidade de ensino pode melhorar a qualidade de vida e ainda contribuir com a mão de obra qualificada no país.
5: Pois você transforma em cidadãos produtivos para o país, que vão ser felizes, ter suas famílias, em ter sucesso na vida. Então, o ensino profissionalizante, ele é muito mais do que o objetivo só do lado corporativo, do lado executivo, do lado das empresas, mas muito também do lado social.
4: Ele ainda afirmou que a ampliação da educação profissional depende de esforços conjuntos entre os setores público e privado.
5: Não são só os estados e os municípios, tem que ser um conjunto em parceria com as empresas. Um dos problemas, que é muito claro em se ver, é a participação maior necessária das empresas dentro das escolas e as escolas recepcionarem melhor as empresas. As empresas sabem qual é a necessidade.
4: A Frente Parlamentar, em atividade desde 2025, busca aprimorar a legislação, fiscalizar políticas públicas e ampliar o investimento em educação profissional e tecnológica no Brasil.
2: E a Comissão de Constituição e Justiça pode votar na próxima reunião a proposta de emenda à Constituição que busca assegurar orçamento próprio e autonomia operacional ao Banco Central.
3: A PEC está sendo discutida há 2 anos na CCJ. As informações com o repórter Bruno Lourenço.
6: A proposta que busca assegurar ao Banco Central autonomia técnica, administrativa, orçamentária e financeira foi apresentada em 2023 pelo senador Vanderlan Cardoso, do PSD de Goiás. Passou por uma audiência pública e foi assunto em sabatinas de diretores e presidentes do BC desde então. O relator, senador Plínio Valério, do PSDB do Amazonas, acredita que a proposta já está madura e defende a urgência da matéria para dar condições do banco defender o real, o sistema financeiro e manter o PIX livre de pressões.
7: Do grosso modo, o PIX é do Banco Central. Não pode emprestar, não pode ceder, não pode vender, não pode fazer nada. É do Banco Central. E mais, não pode cobrar taxa de pessoa física. Isso é a garantia que todo brasileiro quer.
6: A proposta retira o Banco Central de vinculação a ministério ou a qualquer órgão ou sistema da administração pública e de tutela ou subordinação hierárquica.
2: Somente 10% das ações do Programa de Proteção e Promoção da Saúde Menstrual voltado a mulheres e meninas de baixa renda foram executados até hoje.
3: A política pública é fruto de legislação aprovada pelo Congresso, mas enfrenta obstáculos com a falta de orçamento. Repórter Marcela Diniz.
8: Criado por lei em 2021, o Programa de Proteção e Promoção da Saúde Menstrual tem entre suas ações principais a oferta gratuita de absorventes e outros itens de higiene para pessoas em situação de rua ou extrema vulnerabilidade, privadas de liberdade e estudantes de baixa renda da rede pública. No Senado, a proposta teve como relatora Zenaide Maia, do PSD do Rio Grande do Norte.
9: A Unicef, antes da pandemia, já mostrava que 4 milhões não tinham acesso a itens mínimos de cuidados menstruais. Um assunto que não era muito falado.
8: Mas somente 10% das ações do programa foram executadas até agora. Diagnóstico feito durante a audiência de conciliação

0: entre União, Ministérios e a ONG Crioula, que desde 2022, por meio de ação civil pública, vem cobrando a efetiva implementação da política. Juliana Martins, representante da ONG, espera que o programa seja aprimorado com urgência e que o Parlamento fortaleça a fiscalização e o orçamento das ações de saúde menstrual.
1: O Parlamento tem um papel fundamental, em especial quando a gente pensa em qual é o orçamento destinado, né, para reduzir as barreiras com relação ao acesso.
0: Entre as falhas detectadas no programa de saúde menstrual estão barreiras digitais que dificultam o acesso de pessoas em situação de vulnerabilidade, falta de transparência no orçamento e de articulação entre os ministérios envolvidos.
2: O senador Hermes Klan, do PL de Santa Catarina, defendeu que os programas sociais sejam uma porta de saída da pobreza, com foco na geração de empregos, no empreendedorismo e na qualificação profissional.
3: Segundo ele, mais de 112 mil famílias catarinenses deixaram o Bolsa Família entre 2023 e 2026 após aumentarem a renda, o que, na sua avaliação, demonstra que desenvolvimento econômico e inclusão social podem avançar juntos.
4: Mais importante do que o número de pessoas que ingressam em programas sociais é o número de pessoas que conseguem sair deles por terem conquistado autonomia econômica. O emprego, a renda e a oportunidade continuam sendo instrumentos mais eficazes de transformação social.
2: E a senadora Tereza Cristina, do PP de Mato Grosso do Sul, alertou para os possíveis impactos da investigação comercial aberta pelos Estados Unidos. Ela destacou que produtos como suco de laranja, café e carnes estão fora das tarifas, mas setores como máquinas, madeira e etanol ainda podem ser afetados.
3: A parlamentar defendeu a continuidade das negociações para evitar prejuízos às exportações brasileiras com o aumento das tarifas.
5: Essa investigação ela está sob 76 países, não é só o Brasil, para esclarecer. Então, eu acho que agora é continuar negociando para ver se a gente consegue estancar, vamos dizer, essas tarifas de 25%, porque inviabilizam realmente aqueles segmentos, aqueles setores que serão tarifados com 25%.
3: Com edição de Paulo Groba e trabalhos técnicos de Eliseu Caires, o Jornal do Senado fica por aqui. Acompanhe agora as notícias do Tribunal de Contas da União e da Câmara dos Deputados. Boa noite.
2: Boa noite e um bom fim de semana.
6: Minuto do TCU.
7: O Tribunal de Contas da União fez auditoria para avaliar se as regras do Bolsa Família estão sendo cumpridas e como está o acompanhamento do programa. A fiscalização também verificou programas de transferência de renda implementados por estados e municípios. Em todo o país, foram encontradas quase 230 ações com propostas semelhantes ao Bolsa Família. Um dos maiores problemas está na falta de integração de dados com o CAD único. O ministro relator do processo no TCU, Jorge Oliveira, explicou as consequências desse tipo de falha.
8: Na prática, isso significa que os entes federativos frequentemente não conseguem saber de maneira integrada quem está recebendo benefícios, quanto está recebendo e se há acúmulo indevido ou ausência de proteção social.
7: Somente em 2025, cerca de 890 mil famílias habilitadas aguardavam aprovação para entrar no Bolsa Família. Saiba mais em tcu.gov.br.
6: TCU, fiscalização a serviço da sociedade. Jornal Câmara dos Deputados.
9: Proposta cria estratégia nacional para enfrentar impactos do vício em jogos.
10: Comissão proíbe posse de armas para quem estiver sob medida protetiva.
9: Dependentes de vítimas de violência terão prioridade na matrícula escolar.
10: Projeto de lei aumenta a punição para o crime de ultraje a culto religioso.
9: Boa noite. Proposta aumenta a pena para o crime de ultraje a culto religioso e impede que manifestações de fé em cerimônias sejam enquadradas como crime de preconceito. A repórter Daniele Lessa explica as medidas.
11: A Comissão de Constituição e Justiça da Câmara dos Deputados aprovou o projeto que aumenta a punição para o crime de ultraje a culto religioso e para o impedimento ou perturbação de atos religiosos. O texto aprovado foi a versão elaborada pelo relator, deputado pastor Marco Feliciano, do PL de São Paulo. Hoje, o Código Penal prevê pena de detenção de um mês a um ano para quem zombar de alguém por motivo de crença, impedir cerimônia religiosa ou vilipendiar ato ou objeto de culto. Com a proposta aprovada na CCJ, a pena passa a ser de reclusão de 2 a 4 anos, além de multa. O texto também estabelece que, se houver emprego de violência, a pena será aumentada em 2/3. Outra mudança altera a lei que trata dos crimes de preconceito. O novo texto deixa claro que não constitui crime a manifestação de crenças, sermões, pregações, culto, ensino ou orientação religiosa realizados em atividades de caráter religioso ou litúrgico, mesmo que transmitidos pela internet ou por outros meios de comunicação, como explica o relator, pastor Marco Feliciano.
12: Por exemplo, se um pastor ou um padre ou uma pessoa que é espiritualista estiver no exercício da sua fé, no exercício da sua função, e ela criticar uma outra religião, isso seria intolerância religiosa? É claro que não, porque a maioria das religiões praticam aquilo que nós chamamos de proselitismo, ou seja, eles tentam converter as pessoas. E no mundo em que nós vivemos hoje, do politicamente correto sendo impregnado na mente das pessoas, muitas pessoas, tanto padres como pastores e outros entes de religiões espiritualistas, estão sendo punidas, processadas por intolerância religiosa, quando na verdade eles estão apenas praticando a sua fé.
11: A proposta que aumenta a pena para o crime de ultraje a culto religioso impede que manifestações de fé em cerimônias sejam enquadradas como crime de preconceito, ainda precisa ser analisada pelo plenário da Câmara. Se aprovada, seguirá para o Senado. Da Rádio Câmara de Brasília, Daniele Lessa.
6: Educação.
10: Câmara aprova projeto que garante prioridade na matrícula escolar para dependentes de mulheres vítimas de violência doméstica. A repórter Sofia Peçanha tem os detalhes.
13: A Câmara dos Deputados aprovou o projeto que dá prioridade na matrícula escolar para dependentes de mulheres vítimas de violência doméstica em escolas próximas de sua nova residência. A proposta, apresentada pelo deputado Rômulo Gouveia, altera a Lei Maria da Penha. A medida assegura prioridade à mulher em situação de violência doméstica e familiar para matricular ou transferir seus dependentes para a instituição de ensino mais próxima de seu domicílio, seja pública ou particular. Para ter direito à prioridade, a mulher deverá apresentar documentos que comprovem o registro de ocorrência policial ou processo judicial relacionado à violência doméstica. O texto aprovado também permite que o juiz determine, como medida protetiva de urgência, a matrícula ou transferência do aluno, mesmo que não haja vaga na instituição mais próxima do novo domicílio. Além disso, o juiz determinará a devida comunicação ao conselho tutelar competente para acompanhamento. Segundo a justificativa, a interrupção da trajetória escolar resulta em imenso prejuízo para as famílias, já submetidas a pesado trauma psicológico e social, como explica o parecer da deputada Laura Carneiro, do PSD do Rio de Janeiro, lido na Comissão de Constituição e Justiça, pelo deputado Helder Salomão, do PT do Espírito Santo.
14: Tal medida protege ainda mais a mulher vítima de violência doméstica e seus dependentes, garantindo-lhe o direito fundamental à educação em meio a um contexto tão difícil de afastamento do lar em razão da violência doméstica.
13: O projeto que garante à mulher vítima de violência doméstica prioridade para matricular filhos ou dependentes em escolas próximas de sua nova residência segue para análise do Senado. Da Rádio Câmara de Brasília, Sofia Peçanha.
6: Comissões.
9: Avança na Câmara o projeto que cria uma estratégia nacional para enfrentar os impactos do vício em jogos.
10: A proposta já foi aprovada em todas as comissões temáticas da Câmara e está pronta para ser incluída na pauta de votação do plenário. A reportagem é de Maria Neves.
15: A Comissão de Saúde da Câmara aprovou o projeto do deputado Rui Carneiro, do Podemos da Paraíba, que institui uma estratégia nacional para cuidar de pessoas afetadas pelo vício em jogos e apostas, principalmente por meio da internet. O texto aprovado prevê uma rede de apoio formada por diferentes áreas do governo para enfrentar os impactos sociais e de saúde decorrentes do vício em apostas. De acordo com a relatora, a deputada Jandira Fegali, do PCdoB do Rio de Janeiro, devido à facilidade de acesso por meio do celular, a compulsão por jogos atinge uma parcela cada vez maior da população. Segundo a parlamentar, os mais afetados ainda são os homens, mas o problema já começa a atingir também mulheres e adolescentes.
16: E o que a gente vê é que em torno de entre 2 e 10% da população já começa a ter sintomatologia da dependência. Então é preciso que a gente institua uma política de prevenção campanhas educativas ao mesmo tempo de acolhimento, de assistência individualizada e confidencial. O Ministério da Saúde já faz hoje, já instituiu o teleatendimento gratuito, mas nós estamos estendendo todo esse tratamento, não só o SUS, mas também o Sistema de Assistência Social e a Rede de Atenção Psicossocial.
15: Dentre as ações previstas na proposta, constam acompanhamento médico e psicossocial para os indivíduos e seus familiares. A medida prevê ainda a criação de grupos de apoio baseados na experiência, a realização de campanhas e a publicação de materiais didáticos, com foco especial na proteção de crianças e adolescentes e a cooperação com operadoras de apostas para detectar comportamentos de risco. Jandira Fegali defende também a limitação das propagandas de sites de apostas e o aumento da taxação das empresas de jogos online, conhecidas como bets. A deputada ressalta que, como a sede da maioria dessas empresas fica no exterior, o dinheiro também sai do país, o que retira recursos, inclusive, das políticas de atenção a pessoas que desenvolvem compulsão por jogos. A relatora lembrou que, recentemente, o país aumentou a taxação das bets, que era de 12% e vai chegar a 18%. Mas, para ela, ainda é pouco. Segundo afirma, há países que cobram até 40% de imposto dessas empresas. Da Rádio Câmara de Brasília, Maria Neves.
9: O projeto que institui uma estratégia nacional para cuidar de pessoas afetadas pelo vício em jogos e apostas também já foi aprovado pelas Comissões de Finanças e Tributação e de Constituição e Justiça. O texto segue para análise no plenário da Câmara.
6: Saúde.
10: Comissão aprova projeto que prevê expansão da telemedicina nos municípios. A repórter Júlia Lopes nos conta os passos para a adoção da medida.
17: As teleconsultas têm se tornado uma alternativa para ampliar o acesso aos serviços do Sistema Único de Saúde, o SUS. Elas permitem atender um maior número de pessoas e chegar a regiões mais distantes no país. Nesse cenário, a Comissão de Saúde da Câmara dos Deputados aprovou um projeto de lei que cria a política de expansão da telesaúde no SUS. Atualmente, cerca de 10% dos municípios brasileiros oferecem serviços de medicina online à população, segundo o levantamento da Frente Nacional dos Prefeitos. Com a nova política, o governo federal deverá apoiar estados e municípios na ampliação desse atendimento, com prioridade para regiões mais vulneráveis e de difícil acesso. O texto prevê a criação de programas federais com apoio técnico e financeiro. Entre as medidas estão investimentos em conectividade, aquisição de equipamentos para unidades do SUS, capacitação de equipes e desenvolvimento de novos modelos de atendimento digital. A proposta também cria a Base Nacional de Telemedicina e Telesaúde, que deve integrar os dados de atendimento virtuais em todo o país, facilitando o acesso às informações de saúde. Para a relatora do projeto, a deputada Adriana Ventura, do Novo, de São Paulo, a iniciativa ajuda a enfrentar desigualdades regionais, amplia o acesso à saúde e permite a unificação de dados da população como prontuário eletrônico em um único sistema.
18: O objetivo, basicamente, é que a gente amplie isso com uma base única. Então, a gente precisa trabalhar interoperabilidade, precisa dar mais acesso para as pessoas, principalmente as pessoas que hoje não têm acesso. Então, o objetivo desse é fazer uma integração e fazer com que haja um compromisso dessa integração de estados, municípios e também planos de saúde que também atendem o SUS.
17: Os estados e municípios deverão incorporar a telesaúde em seus planos permanentes de cuidado, definindo metas e indicadores compatíveis com a realidade local. De acordo com o Ministério da Saúde, em 2025, 76% da população brasileira depende diretamente do SUS. O sistema realiza por ano 2,8 bilhões de atendimentos e conta com cerca de 3,5 milhões de profissionais em atuação. O projeto, que busca aumentar a participação da telesaúde no SUS, segue agora para análise na Comissão de Finanças e Tributação. Da Rádio Câmara de Brasília, Júlia Lopes.
6: Agricultura.
9: Comissão de Agricultura aprova a erradicação da leucena, planta invasora no Cerrado. O repórter José Carlos Oliveira explica os problemas causados pela praga.
19: A Comissão de Agricultura da Câmara dos Deputados aprovou a proposta de controle, manejo e erradicação progressiva da leucena, uma leguminosa originária da América Central. A planta exótica invasora se disseminou descontroladamente em vários biomas brasileiros, sobretudo em áreas do Cerrado, no Centro-Oeste. O autor do projeto de lei, deputado Otto Alencar Filho, do PSD da Bahia, lembrou que a leucena foi introduzida no Brasil como forrageira, ou seja, com foco na alimentação de animais de produção, como bois, porcos e cabras. Também foi usada na recuperação de solo. No entanto, a planta se desenvolveu rapidamente e passou a competir com a vegetação nativa, alterando os ecossistemas. O relator, deputado José Medeiros, do PL do Mato Grosso, concordou com a necessidade de controle da leucena.
20: É uma leguminosa muito aceita pelos produtores, porque tem alto índice de proteína para o gado, mas falha de forma muito avassalada. Pede justamente a substituição por todo o país. A semente é levada pelo vento, por passarinhos também, de um bem que se esperava, um problema da atividade silvopastoril.
19: Para o controle gradual da planta, o projeto de campanhas educativas, treinamento, assistência técnica e extensão rural voltadas à substituição da leucena por externativas. Áreas rurais que cultivam a planta terão até 10 anos para erradicá-la. O texto ainda proíbe o plantio de leucena, preservação permanente de indígenas e territórios quilombolas. A proposta de erradicação da leucena ainda vai passar pela análise das comissões de meio ambiente, de finanças e tributação e de Constituição e Justiça. Da Rádio Câmara de Brasília, José Carlos Oliveira.
6: Justiça.
10: Comissão aprova projeto que aumenta a proteção para vítimas de violência, exigindo que juiz escute a mulher antes de decidir pela revogação de medidas protetivas do agressor.
9: O projeto está pronto para entrar na pauta do plenário da Câmara, como informa a repórter Silvia Munhato.
15: A Comissão de Constituição e Justiça da Câmara aprovou o projeto que determina que, antes de decidir sobre a revogação de medidas protetivas de urgência do agressor, o juiz escute a mulher vítima de violência doméstica e familiar e verifique se ela não está em risco. Além disso, a proposta determina a realização da chamada audiência de admoestação para a soltura de agressor em caso de revogação de prisão preventiva. É o que explica a relatora, a deputada Laura Carneiro, do PSD do Rio de Janeiro.
21: E o juiz vai dizer para ele: olha só, o senhor, se descumprir, vai acontecer isso. Se o senhor deixar de cumprir as medidas protetivas, vai acontecer isso. Ou seja, ele de alguma maneira vai fazer com que o agressor repense qualquer possibilidade de reincidência naquela conduta.
15: A audiência deverá se realizar em até 48 horas da decisão de soltar o réu. As medidas serão inseridas na Lei Maria da Penha. Laura Carneiro defendeu que o contato com a vítima deve ser realizado pela equipe técnica da vara especializada, por equipamento da rede de enfrentamento à violência da região, de seu domicílio, ou ainda pelo próprio juízo da vara de violência doméstica e familiar. Entre as medidas protetivas previstas na Lei Maria da Penha estão a suspensão do porte de arma, o afastamento do lar ou a proibição de aproximação da vítima. A proposta que aumenta a proteção para a mulher vítima de violência deverá ser analisada agora pelo plenário da Câmara. Da Rádio Câmara de Brasília, Silvia Munhato.
6: Segurança Pública.
10: Pessoas que estiverem cumprindo medidas protetivas com base na Lei Maria da Penha podem ter suspenso o direito a ter armas de fogo. Proposta nesse sentido está sendo examinada pela Câmara. A reportagem é de Luiz Cláudio Canuto.
22: A Comissão de Segurança Pública da Câmara aprovou projeto que impede que pessoas que estejam em cumprimento de medidas protetivas com base na Lei Maria da Penha tenham ou comprem armas de fogo e munições. O texto aprovado é uma nova versão da proposta feita pelo relator, deputado Aloysio Mendes, do Republicanos do Maranhão. De acordo com a nova redação, a suspensão do direito a armas vira uma medida obrigatória até a revogação da medida protetiva ou o arquivamento do caso. Para garantir o cumprimento da lei, o relator incluiu a exigência de uma certidão negativa de medidas protetivas para quem queira comprar ou portar armas de fogo no Brasil. É uma mudança no Estatuto do Desarmamento. Ao juiz, caberia comunicar a decisão a diversos órgãos, como o Exército, no caso de atiradores esportivos, a Polícia Federal, para quem é caçador, e também às empresas de segurança, caso seja um emprego do acusado de agressão. Entre as mudanças feitas, o relator tirou do texto original a previsão de novas penas para tentativas de compra de armas, porque a legislação penal já prevê punições para uso e porte ilegais. Também ficou de fora a criação de novos canais de atendimento específicos, porque já existe o número 180 para denúncias de violência contra a mulher. O texto original tratava apenas do registro de agressão em inquéritos, mas o relator vinculou a proibição

0: a concessão da medida protetiva. Aloysio Mendes acha que a vinculação dá maior eficácia jurídica e rapidez à segurança da vítima.
1: Nós temos estatísticas recentes que dizem que quase 58% dos crimes cometidos contra as mulheres são praticados com armas de fogo. Aprovamos na Comissão de Segurança Pública e Combate ao Crime Organizado por unanimidade. E esse projeto vai coibir ainda mais a prática desse tipo de crime.
0: O texto já foi aprovado pela Comissão de Defesa dos Direitos da Mulher e agora está na Comissão de Constituição e Justiça, mas pode ser votado pelo plenário porque está em regime de urgência. Da Rádio Câmara de Brasília, Luiz Cláudio Canuto.
2: Votação. Oficiais de justiça e fiscais agropecuários podem ser incluídos entre as categorias autorizadas a portar armas. O repórter Antônio Vital tem as informações.
3: Ganhou o regime de urgência e pode ser votado a qualquer momento no plenário da Câmara, projeto que autoriza o porte de armas de fogo por oficiais de justiça e auditores fiscais federais agropecuários. O projeto altera o Estatuto do Desarmamento para incluir essas duas categorias entre aquelas que têm direito ao porte de arma. Hoje, essa autorização já vale para policiais, militares e outras carreiras ligadas à segurança pública, desde que cumpram os requisitos legais, como comprovação de capacidade técnica e aptidão psicológica. De acordo com a proposta, esses profissionais poderão portar arma de fogo de propriedade própria ou fornecida pela instituição, inclusive fora do horário de serviço, com validade em todo o território nacional, conforme as regras previstas em lei. Relator da proposta, o deputado Jonas Donizete, do PSB de São Paulo, argumentou que a medida reconhece o risco enfrentado por esses profissionais no exercício das funções. Segundo ele, oficiais de justiça e auditores fiscais atuam diretamente na execução de decisões judiciais e em atividades de fiscalização, muitas vezes sob tensão e ameaças. O porte de armas para oficiais de justiça foi defendido pelo deputado Coronel Meira, do PL de Pernambuco.
4: Porte de arma para o oficial e oficiala de justiça, para poder se defender verdadeiramente de tudo que acontece na rua. Ele é o elo, exatamente, da justiça, dos tribunais de justiça com o povo brasileiro. E ele precisa ter um mínimo de conforto, que é poder, se quiser, estar armado para defender a sua vida e muitas vezes a vida de quem o acompanha no seu momento do trabalho em todos os locais, em todos os rincões do nosso Brasil.
3: Com regime de urgência, o projeto que autoriza o porte de arma por oficiais de justiça pode ser votado diretamente no plenário da Câmara, sem passar pela análise das comissões permanentes da Casa. Da Rádio Câmara de Brasília, com informações de Daniele Lessa, Antônio Vital.
5: Termina agora o Jornal Câmara dos Deputados, produzido pela Rádio Câmara. O programa teve trabalhos técnicos de Wellington Teles e a apresentação de Tessia Guimarães e Luciana Vieira. Uma boa noite para você.
2: A Voz do Brasil está de volta na segunda-feira. Boa noite e bom fim de semana.
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0: bem, o irmão começa a lembrar daquele culto abençoado, esquece a profecia e começa a glorificar.
1: Glória a Deus, agora são exatamente 22 horas e 8 minutinhos. Nós estamos aqui nessa linda noite de domingo, após um culto maravilhoso, né? Que eu tive lá hoje na Igreja Missionária Paz de Cristo. Fui levar alguns irmãos embora e agora já viemos aqui para a rádio, onde tive o prazer de estar encontrando o meu amigo Rogério, o Edmilson, e aqui também conosco aqui o Felipe, né, do Filipenses, né? Que nós temos anunciado ele aqui na rádio também. Ele vai estar louvando hoje, tá bom? Aí depois da pregação do Edmilson, aí em vez de nós soltar louvores pela rádio, a gente pede para o nosso irmão Felipe poder estar louvando. Tá bom, Felipe? Felipe, antes de eu colocar os patrocinadores, você quer falar alguma coisa, meu querido? Quer falar alguma coisa? Mandar um bom dia para os irmãos?
2: Ele está sem microfone.
1: Ah, tá sem microfone, né? Mas como é que ele vai louvar depois? Glória a Deus. Oi, Edmilson. Por favor,

0: Seu, manda seu bom, boa noite ainda, né? Para os irmãos da Família Hora Sagrada.
1: Muito boa noite a todos vocês, né? Essa sexta-feira maravilhosa, já são 10 horas e 9 minutinhos, nós estamos ao ar, ao vivo aqui, na Melhor FM. Estamos aqui hoje para falar da palavra de Deus, uma palavra de ânimo, uma palavra de estímulo. Quem sabe como você entende, talvez uma palavra até de correção, mas é uma palavra de amor, com amor para você. Estaremos aqui até a noite. Fique conosco nessa primeira parte. Nós estaremos falando da palavra de Deus. E logo em seguida você pode ligar no 34044000 ou você pode mandar o WhatsApp nesse mesmo número. Manda uma mensagem rápida de até 8 segundos. Ou escreva alguma coisa que você queira que a gente vai aqui resumir e colocar aqui também o seu texto, né? Fique conosco. E hoje vai ser uma benção essa programação. Nós estamos aqui com o Felipe, né? Que vai fazer o louvor ao vivo. E tudo isso para te abençoar. Fique conosco e uma boa noite.
0: Rogério, por favor.
2: Glória a Deus, boa noite. Também queria deixar meus abraços para os nossos queridos ouvintes. Você que está ligado aqui conosco, aqui de Limeira e toda a região, né? Participe conosco. Você tem aí hoje o Facebook, né? Você tem o YouTube, você também tem aí o WhatsApp para que você possa mandar a sua mensagem. Então, quero dar meu boa noite aqui pro Will. Ô, Will! Boa noite, Will! Boa noite, Felipe. Também está conosco, vai estar louvando. Nosso pastor Antônio. Nosso querido irmão Dimilson, onde vai estar aqui, né? Trazendo daqui a pouquinho já a palavra de Deus abençoada. Então, fique conosco, fica ligadinho, compartilha com as pessoas. Você que está aí na sua casa, né? Já vai ligando aí o seu radinho, vai compartilhando as suas mensagens. Manda sua mensagem, quer um pedido de oração, né? Nós vamos orar por você também, pela WhatsApp. Você manda lá uma mensagem: pastor, eu preciso de uma oração para minha casa e minha família. Nós vamos estar orando para você em nome de Jesus. Quero mandar um abraço também para a pastora Regiane, que está ligadinha lá, compartilhando. Já falei para ela, compartilha com bastante gente lá, que hoje vai ser bênção mais uma vez, pastor Antônio. E o pessoal já tá aqui interagindo pelo Facebook, pastor Antônio. A Fátima Pozanai já tá aqui conosco, pastor Antônio.
0: A glória Fátima, a Deus.
2: A irmã Dirce lá do Pinhal. Ô, irmã Dirce, boa noite. A irmã Lourdes Gazana, a mulher da risada mais gostosa da cidade de Limeira. A mulher que dispara o kkkkk. Aê, Lourdes. Um grande abraço. E também aqui tá aqui o pastor Antônio, já ligadinho nas redes sociais. Em nome de Jesus.
0: Glória a Deus, irmão Rogério. Vamos dar uma passada lá para os patrocinadores, irmãos. Vamos passar para os patrocinadores comercial. Se você sentir tocado por Deus, nos ajude, né? Esse mês, graças a Deus, nós já pagamos programação, né? Foi benção, já conseguimos o dinheiro. Mas é uma luta, irmãos. É uma luta para conseguir o dinheiro, né? Durante todo o mês. Então, se você puder já ir nos ajudando, já ir ofertando, eu agradeço a Deus pela sua vida, né? Porque daí a gente pode estar guardando esse dinheirinho aí para quando chegar no final do mês, né, irmão Rogério? A gente poder pagar, né?
2: Verdade, pastor Antônio. Você que sentiu no coração, liga para nós, né? Liga pro pastor Antônio. Ele vai até a sua casa, vai orar pela sua vida e abençoar a sua vida. A gente sempre fala que é uma semente do amor, né? Você vai estar semeando em terra fértil, onde realmente vai estar produzindo muitos frutos, né? E o fruto da salvação. Então, essa programação tem alcançado muitas pessoas, né, pastor Antônio? Já vai para 16 anos que nós estamos aqui no ar, tá? Que nós estamos aqui porque você tem confiado, né, Edmilson? Tem confiado nessa programação. Então, irmão, nos ajude, né? Como o pastor Antônio disse, é mais um mês. Então, dia 25, né? Nossa, dia 20, né, pastor Antônio? Nós temos mais um compromisso, né? Que você possa ir sentindo no seu coração, mas através do Espírito Santo. Não faça nada porque nós estamos mandando, né? Faça assim porque Deus e o Espírito Santo vai estar tocando no seu coração, para que aí você vai ser abençoado. Quando você faz com amor, com carinho, né, pastor Antônio? Deus abre as portas do céu, abre a janela do céu e derrama as bênçãos celestiais para você e toda a tua família, em nome de Jesus.
0: Amém. Vamos então para o patrocinador. Hoje o Felipe está aqui, né? Ele tem o Filipenses aqui, da qual nós estamos anunciando aqui no ar também. E depois ele, da pregação, o Felipe vai estar louvando, tá, Felipe? Depois da pregação ele vai estar ministrando a palavra. Enquanto o Edmilson estiver pregando, se ele querer, né, Edmilson? Se você querer, ele pode puxar um somzinho para você ali.
1: Fica à vontade,
0: tá bom?
1: Vocês que mandam.
0: Então, vamos então para os patrocínios comerciais e já nós voltamos em nome de Jesus, já com a pregação do nosso querido irmão Edmilson.
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0: Muito boa noite, boa noite. Estamos de volta, são 22 horas e 21 minutinhos. Hoje nós estamos aqui um pouquinho mais adiantado com a palavra, né? O momento da palavra, para que possa ter um tempo maior aqui pro louvor hoje. O louvor hoje nós estamos tendo aqui a...
1: Um rapaz internacional.
0: É a alegria, né, da presença do Felipe, né?
1: É, da Felipense. Hoje a programação tá internacional aqui, né?
0: E antes eu
1: Internacional de Limeira, né?
0: Internacional de Limeira, verdade. Pastor Rogério, antes de eu pregar aqui, tem uma pessoa aqui no Facebook que eu acho que você conhece.
1: Quem seria?
0: É a dona Janaína.
1: Janaína Augusta Oliveira, essa é minha irmã lá da cidade de Corderobe.
0: Então, manda um abraço pra ela em nome da nossa equipe.
1: Então quero mandar um abraço lá pra Janaína Augusta Oliveira, ela fica brava quando fala o nome dela inteira. Janaína Augusta Oliveira, né? A esposa do Lúcio, estão lá em Corderobe nos acompanhando, tão longe, hein? Deve estar muito frio aí, né, Jana? Um grande abraço, fica com Deus. Lúcio, muito obrigado, tá? Por você estar nos acompanhando aí, a programação Família, Hora Sagrada, que agora vai entrar no momento da palavra, né? Fogo, agora é fogo dos... Diz que tá com a espada, como diz, da espada desce de cima pra baixo, ele, aguenta...
0: Ele, literalmente, eu já quero começar, pastor Rogério, dizendo, hoje tá aqui no... Deus, e eu vou contar fogo. A história, menino, saque é bidinego e tem fogo.
1: Fornalha.
0: Eu quero... É brincadeiras à parte, brincadeiras não, interativo, a gente tenta repassar a alegria que a gente sente de estar aqui, mas é um prazer muito grande, a alegria do céu, é algo assim, é um presente de Deus poder estar aqui, né, e poder ajudar a obra de Deus, a Deus, né, que Deus nos escolheu, nós estamos... Então é uma alegria muito grande, não é palhaçada, nada, mas é a alegria que a gente sente de estar aqui, né? E a gente procura transmitir isso ao vivo, né, pastor Rogério?
1: Amém. Palhaço é um pouquinho mais pra cima aqui no circo, né, da Globo, né?
0: É isso
1: aqui
0: daí.
1: É, a promoção é séria. O palhaço tá aqui na frente do Sabem Água, né, Felipe? Eita, glória!
0: Vamos lá, então. O livro de Daniel, capítulo 3, versículo 19 em diante. Eu vou ler alguns versículos somente, depois a gente conversa sobre essa palavra. É algo muito interessante hoje que eu tirei de dentro dessa palavra para dividir com você. Livro de Daniel, capítulo 3, a partir do versículo 19. Nabucodonosor se enfureceu tanto com Sadraque, Mesaque e Abednego que seu rosto ficou desfigurado de raiva. Então ordenou que a fornalha fosse aquecida 7 vezes mais do que de costume. Deu ordens também

para que alguns dos homens mais fortes do seu exército amarrassem a Sadraque, Mesaque e Abidnego e os lançassem na fornalha ardente. Eles o amarraram e os lançaram na fornalha inteiramente vestido com túnicas, turbantes, mantos e outras roupas. E uma vez que o rei, em sua ira, havia exigido um fogo tão quente na fornalha, as chamas mataram os soldados que jogaram os três lá dentro. Assim, Sadraque, Mesaque e Abidnego, amarrados, caíram nas chamas intensas. De repente, porém, o rei Nabucodonosor se levantou espantado e disse aos seus conselheiros: "Não foram três homens que amarramos e o lançamos na fornalha?" "Sim, ó rei", eles responderam. "Olhem", disse Nabucodonosor, "vejo quatro homens desamarrados andando no meio do fogo sem se queimar. E o quarto homem se parece com um filho de deuses." Amém? Até aqui. Meu querido ouvinte, essa palavra é maravilhosa, essa palavra é linda. A gente vê aqui o favor e a misericórdia de Deus para aqueles que confiam, aqueles que esperam em Deus, aqueles que obedecem os seus mandamentos. Principalmente, sem obediência não existe favor do céu, né? E principalmente a verdade. Estive comentando, tive conversa com os meus dentro da igreja, gravei no meu coração que é difícil falar viva a verdade. E verdade, porque ele é com a verdade. Deus

0: colocados, sabendo que a província de Babilônia, através do rei, na época que Jerusalém, que os judeus foram feitos prisioneiros, né? Por desobediência, por rebeldia, Deus permitiu que Nabucodonosor levasse esse povo cativo para Babilônia. Então a Babilônia assim começa a ficar expressa, e a gente tem umas direções que a Babilônia, para quem é cristão, para quem conhece Jesus, a Babilônia ela é um terreno hostil, um território hostil. E hoje, comparado à Babilônia com os tempos de hoje, seria o mundo, né? Esse mundo aqui fora, onde ninguém teme a Deus, ninguém respeita a Deus, ninguém tem como referência o Deus de Israel, né? Esse Jesus Cristo, nosso Salvador. Então, a Babilônia, ela se torna hoje presente para essas pessoas aí fora, que não dão importância às coisas de Deus. E olha só, esses meninos Sadraque, Mesaque e Abidnego, eles foram levados cativos junto com o pessoal da judeus que tinham que ir para o cativeiro. E mais interessante é que esses três jovens, na terra dos judeus, na terra de Israel, na nação de Israel, o nome deles era diferente, eram nomes que louvavam a Deus, né? Então eram três nomes que faziam jus ao nome de Deus, que gratificavam a Deus, que elevavam o nome de Deus. E quando eles foram levados cativo para Babilônia, então aí deram outros nomes para ele, né? Na Babilônia tiveram que ser trocados os nomes para Sadraque, Mesaque e Abidnego. Queria pedir uma ajuda aqui pro pastor Antônio, pastor Rogério. Eu não lembro exatamente se é Ananias,
1: Isaías.
0: Hã?
1: Ananias,
0: Misaías
1: e
0: Misael.
2: Misael, isso.
0: Tá, obrigado pela ajuda. Vocês veem que ao vivo é cores e aqui não, não traz nada escrito de casa, né? Mas aí, o que acontece? Esses três jovens que tinham nomes que louvavam a Deus, que é Misael, Ananias e Azarias, é isso? Né? Me perdoa, gente, que eu procurei no texto aqui, acabei não me dando conta que eu ia ter que falar isso. Lá em Israel, na província onde eles viviam, esses nomes eram nomes que louvavam a Deus. Mas quando eles foram cativos na Babilônia, o rei Nabucodonosor mudou esse nome deles para Sadraque, Mesaque e Abidnego, que eram para louvar o Deus da Babilônia. Então eu já quero começar dizendo para você que muitas vezes o inimigo das nossas almas, das nossas vidas, ele tenta mudar a tua história, ele tenta mudar a tua vida, ele tenta mudar o teu nome, ele tenta mudar a história que Deus já tem para você. Ele tenta maquiar um algo, mostrando, querendo dizer que ele é mais e maior que você. Mas eu quero falar para você nesta noite que não. O teu nome é um nome conhecido por Deus. É um nome que Deus te deu. É um nome que Deus conhece. Ele te chama pelo teu nome. Então não faça parte dessa situação que, olha, Deus não me conhece, Deus esqueceu de mim. Não, Deus não te esqueceu. Deus te conhece sim, desde a formação, no ventre da tua mãe. Ele não esqueceu de você. Muitas vezes é nós, com as nossas atitudes, nossos pensamentos, que nós nos afastamos de Deus. Mas, obrigado. Mas, aqui, eles foram trocados o nome. Isso já era uma forma de afronta, né? Mas olha só, que maravilha, né? O inimigo tenta de toda forma desfazer aquilo que Deus já fez de você. Eu quero dizer, profetizar na tua vida, você que está me ouvindo. Eu não sei qual a sua condição. Obrigado, Rogério. Eu não sei qual a sua condição que você está hoje. Eu não sei o que você está vivendo. Eu não sei do teu problema. Mas eu sei de uma coisa. Que assim como Sadraque, Mesaque, Abidnego, ou Misael, Ananias, Arias, pode ser que Deus permitiu algo na tua vida, porque Ele quer se manifestar na tua vida de uma forma diferente da qual você não viu hoje. De uma forma diferente da qual você não viu até hoje. É o caso desses três jovens. O nome deles foram mudados e foram colocados na Babilônia. E lá na Babilônia foi feito um algo que eu acho muito interessante. Ali Nabucodonosor construiu uma estátua muito grande, de mais de 27 metros de altura, com mais de 2 metros de largura, uma estátua de ouro, e colocou no meio do pátio, do palácio. E ele deu uma ordem, foi feito um edital que todos teriam que se dobrar diante dessa estátua quando tocasse as trombetas. E quem não fizesse isso estaria correndo risco de morte. Mas olha só, foi feito isso, esse edito, a estátua foi feita e lá foi colocado. A história

0: Serra. Isso, eu estou rapidamente trazendo a memória da história que antecede a fornalha, né? É o motivo desses meninos serem jogados na fornalha, porque trabalharam com uma verdade que eles conheciam, uma verdade que eles sabiam que era real, que existia, que não era nada maquiado, que não era nada inventado. Eles eram tementes a Deus de Israel, o Deus de Israel. Então, quando Nabucodonosor cria esse edital e essa estátua, ele dá a ordem que quem não se dobrasse diante dessa estátua seria morto. E isso foi feito, e no acontecido, Sadraque, Mesaque e Abidnego estavam lá, mas não se dobraram diante dessa estátua, porque eles eram fiéis a Deus. Eles não adoravam outros deuses, a não ser o Deus verdadeiro de Israel, que é o único Deus verdadeiro. Eles não abriram mão. Eles conheciam uma verdade que eles não abriam mão, que só existia um Deus, e só existe um Deus. O Deus formador de todas as coisas. O Deus dominador de todas as coisas. O Deus que conhece todas as coisas, que sabe de tudo, está em todo lugar ao mesmo tempo e tem poder para mudar tudo, a hora e o momento que Ele quiser. Então saiba você, meu irmão, que a tua história, se ela não estiver satisfazendo a tua vontade, se ela estiver sendo pesada para você, esse Deus, confie, Ele é verdadeiro. Ele pode mudar a tua história, mudar a tua situação, no estalar de dedos. Basta você confiar, Ele é o Deus verdadeiro. Assim como Sadraque e Mesaque sabia, eles não se dobraram diante da estátua. E aí então diz que o pessoal do reinado de Nabucodonosor, né, foram falar para Nabucodonosor: olha, Nabucodonosor, aqueles três meninos lá que vieram, que são judeus, não se dobraram diante da estátua. Aí Nabucodonosor foi investigar e viu que realmente não tinha feito isso, eles não tinham se dobrado. Desobedeceu uma ordem, um edito. O que Nabucodonosor fez? Chamou eles para conversar. E na conversa, eu estou falando para você de uma forma assim, resumida, de uma linguagem simples, diferente, não diferente da Bíblia, mas bem resumidinho, para você entender onde eu quero chegar. Então Nabucodonosor chama esses três garotos e eles falaram: olha, nós não dobramos diante da tua imagem e nem vamos nos dobrar, porque nós só servimos a um Deus verdadeiro, que é o Deus de Israel. Nabucodonosor ameaçou eles: se você não fizer isso, eu vou pôr vocês na fornalha, vou jogar vocês na fornalha ardente. Sabe o que eles falaram? Fica tranquilo, pode jogar, mas nós não vamos nos dobrar diante dessa estátua sua. E se Deus quiser nos livrar, Ele livra. E se não quiser, não importa, Ele continua sendo o nosso Deus. E essa é uma atitude que esses meninos tiveram, que nós vemos outras partes da Bíblia, por exemplo, como Jó. Jó, quando Deus passa ele por uma situação de provação, que Jó perde tudo, cai numa situação de dificuldade, de saúde, a própria esposa dele, a metade dele, diz para ele: Jó, amaldiçoa esse seu Deus e morre. O que ele responde para a esposa? Mulher, tu falas como louca. Ele não estava preocupado com a situação que estava vivendo. Jó não se preocupou com a situação, porque ele sabia, ele confiava no Deus que ele adorava. Tanto que lá no finalzinho de Jó, capítulo 43, ele fala: antes os meus ouvidos ouviam falar, agora os meus olhos te veem. Ele teve uma situação difícil, a qual ele conseguiu ver, enxergar Deus, meu irmão. Então nem toda situação de dificuldade, nem toda situação de luta na nossa vida é para destruição, mas muitas vezes é para nós vermos a grandiosidade desse Deus na nossa vida, é para a gente sentir o poder desse Deus na nossa vida, é para a gente poder tomar posse, apreciar o amor, o cuidado desse Deus sobre as nossas vidas. Sadraque, Mesaque e Abidnego sabia disso, e ele falou: olha, nós não vamos dobrar diante da tua estátua, e fique sabendo, se Deus quiser nos livrar, Ele livra. E se não quiser, Ele continua sendo o nosso Deus, meu irmão. Tem momentos na nossa vida que nós temos que parar de começar a fazer a vontade das outras pessoas, fazer a vontade da sociedade, fazer a vontade do inimigo que usa pessoas ao nosso lado para nos derrubar, para mudar a nossa história, para mudar até a nossa fisionomia. O inimigo quer tirar tudo aquilo que Deus fez e deixou para você. O inimigo da nossa vida, ele quer destruir os projetos que Deus tem para nós, para você principalmente. O inimigo da nossa vida, ele não quer que você seja reconhecido como um filho de Deus, mas saiba que você é uma criatura, um filho de Deus. Criatura porque se você não aceitou Jesus ainda, você é uma criatura, mas você tem o direito de aceitar Jesus e se tornar filho de Deus. Se você é um filho de Deus, mas desanimou, o inimigo conseguiu fazer você se desviar por um caminho que não agrada a Deus, é momento de você voltar. Você tem um nome escrito no livro da vida, você tem um nome do qual Deus te conhece e te chama. Você que é uma criatura, Deus tem uma história nova para você. Você que ainda não aceitou Jesus e quer entregar a tua vida para Ele, entregue hoje, agora. Porque Deus tem uma nova história para você. Ele quer que as pessoas reconheçam que Ele é o Deus da tua vida, que Ele fez grandes coisas, como na vida de Sadraque, Mesaque e Abidinego. Esses meninos não se dobraram diante de estátua e foram jogados na fornalha de fogo ardente. E era uma situação tão caótica que a Bíblia narra, que eu li aqui para vocês agora. Agora eu entro nesse texto que eu acabei de ler, dando continuidade. A fornalha estava tão quente que a chance de sobrevivência era mínima. A chance de sobrevivência era zero. Tanto que os homens que foram jogar Sadraque, Mesaque e Abidinego na porta da fornalha, eles acabaram mortos, diz aqui a palavra de Deus. Mas quando eles foram lançados dentro da fornalha, tinha uma multidão para ver essa catástrofe, para ver esse homicídio. E junto dessa multidão estava Nabucodonosor, o rei da Babilônia, e os conselheiros dele. Os conselheiros dele. E aí Nabucodonosor pergunta: Horas, não foram 3 homens que nós amarramos e jogamos lá dentro? Mas eu vejo 4 homens passeando, e o quarto homem é semelhante a deuses. Nabucodonosor teve que ver que Deus estava ali com eles. Aleluia. Se a gente continuar olhando mais para frente, quando essa situação acaba, Nabucodonosor faz um novo edital. Mas eu quero entrar na fornalha. Eu quero entrar nessa situação de Nabucodonosor, os conselheiros dele, teve que ver. Meu irmão, há uma multidão de gente torcendo para que as coisas não dê certo na tua vida. Mas tem um Deus que está confiando em você. Tem um Deus que está olhando para você, esperando que você olhe para Ele. Ainda que até agora nada deu certo, ainda até que agora você ficou amarrado, ainda que tentaram te jogar em buraco, em poços secos, ou mesmo na fornalha, eu quero dizer algo para você. Se você está aí até agora me ouvindo, é porque Deus tem algo novo para a tua vida. Porque Ele é o Deus da tua vida, mas você precisa reconhecer isso. E de que forma? É aquilo que eu falei. Se você é uma criatura e não aceitou a Jesus, procure uma igreja, aceite Jesus. Procure uma igreja onde se prega o evangelho da salvação, esse evangelho de Jesus. Onde se fala de Jesus. Eu não estou falando placa de igreja, eu estou falando de onde se pregue o evangelho. O evangelho verdadeiro, genuíno, que nos leva para o céu, que nos sara, que nos cura, que nos liberta. Procure uma igreja. Ah, mas eu não tenho igreja aqui perto. Procura alguém, ou você no seu cantinho, dobre o teu joelho e fale com Deus. Ele é onisciente, onipotente e onipresente. Ele está em todo lugar, em todo momento. Se você abrir teu coração, se você já não aguenta mais essa fornalha, se você já não aguenta mais esse poço seco, se você não aguenta mais esse deserto, se você não aguenta mais essa solidão, esse desespero, Deus tem um algo novo para você. Dobre teu joelho onde você estiver. Clame o sangue de Jesus, entregue a tua vida, abre a tua boca com o coração e fale: Senhor Deus, Senhor Jesus, eu quero o Senhor para mim, sim. Eu quero uma nova história, eu quero sair dessa situação. Ele vai te salvar. Eu falo para você com toda a convicção, porque um dia eu vivi essa vida miserável. E quando eu clamei a Jesus, Ele estendeu as mãos e hoje eu estou aqui falando desse amor. E não só falando, mas testemunhando. Deus é poderoso para mudar a tua e a minha história. É poderoso para mudar essa situação. Qual a situação caótica que quer te levar à morte? Qual a situação de fornalha que você está vivendo? Quem sabe é nessa fornalha que Deus quer se apresentar para você e mostrar para o inimigo da tua alma, como Nabucodonosor e os conselheiros dele. Deus quer mostrar para os inimigos da tua alma, para essa torcida contra você, que Ele é o Deus da tua vida. Mas é necessário que você trabalhe com verdades com Ele, que você confesse o amor seu por Ele, assim como Ele ama você. É necessário que você tenha uma nova atitude, uma nova posição, uma nova postura. Que você deixe de viver nessa Babilônia. E que você venha conhecer a verdadeira raiz sua, que é uma criatura, um filho de Deus. Você não faz parte dessa perdição, não. Essa destruição humana que está acontecendo, que se chama mundo. Nós precisamos vir para cá, para o reino dos céus, para a igreja de Jesus Cristo. Você precisa fazer parte de um corpo saudável, onde o cabeça é Jesus, onde nós somos dirigidos e criados pelo Espírito Santo de Deus. Você precisa disso. Quem sabe a sua fornalha hoje, você olhe e você fale com verdade para o Senhor, e Ele vai entrar no meio dessa fornalha, como Ele entrou com Sadraque, Mesaque e Abidinego, e as pessoas que jogaram Ele lá tiveram que ver que existia alguém diferente, que era o próprio Deus que estava lá, fazendo com que eles não se queimassem. Tanto que quando eles foram tirados da fornalha, as pessoas, os sátrapas, né, os secretários de Nabucodonosor, ou vamos dizer assim, né? Bom, os secretários de Nabucodonosor foram lá e olharam para aqueles três jovens e falaram: olha, mas nem cheiro de queimado eles têm. Essa é a proteção de Deus. A Bíblia fala que se nós passarmos pelo fogo, nós não vamos nos queimar. Que nós, se nós passarmos pelo rio, nós não vamos submergir. Deus fala em Isaías: não temas, eu sou contigo.
1: Glória.
0: Não te espante, eu sou teu Deus. Meu irmão, isso é para você. É forte. Olha, Sadraque, Mesaque e Abednego viveram isso. Se passares pelo fogo, nada vai te acontecer. Eles passaram. Mas eles trabalharam com uma verdade, com Deus. Eles eram verdadeiros. Eles não eram crentes de fachada. Eles não eram filhos do mundo, se passando por filhos de Deus. Ninguém engana Deus, viu, meu irmão? Ninguém engana Deus, não. Não viva uma vida de fantasia, não viva uma vida de mentira. Seja verdadeiro, Deus tem algo novo para você. Seja como Sadraque, Mesaque e Abidinego. Não negue o nome de Jesus em circunstância alguma, porque Ele vai te justificar. E para encerrar, olha que maravilha. Eu vou continuar aqui um pedacinho do texto, para a gente concluir essa palavra. Olha só, quando Sadraque, Mesaque e Abidinego saem da fornalha de fogo ardente, e que eles vão lá ver que não cheira nada, nem queimado, eu vou dar continuidade nessa leitura para você ver que coisa linda, ó. Nem um fio de cabelo na cabeça dele estava chamuscado, e suas roupas não estavam queimadas, nem sequer tinha cheiro de fumaça. Então Nabucodonosor disse: louvado seja o Deus, agora o Deus com D maiúsculo, louvado seja o Deus de Sadraque, Mesaque e Abidinego. Ele enviou o seu anjo para livrar os seus servos que neles confiaram. Eles desafiaram a ordem do rei e estavam dispostos a morrer, em vez de servir ou adorar qualquer outro Deus, que não fosse seu próprio Deus. Portanto, faço esse decreto: se qualquer pessoa, não importa sua raça, nação ou língua, disser uma palavra contra o Deus de Sadraque, Mesaque, Abidinego, ela será despedaçada e sua casa transformada num monte de escombro. Não há outro Deus capaz de livrar desta maneira. Irmão, o próprio inimigo tem que reconhecer o poder, o amor, o zelo de Deus sobre a tua vida. Deus, Ele está no controle de todas as coisas. E eu quero dizer algo para você nessa noite. Quem sabe você não entendeu ainda o que está acontecendo na tua vida. Quem sabe você tem vivido a verdade, procurado viver nos caminhos de retidão com o Senhor, mas algo tem acontecido, meu irmão. Não desista de Jesus. Seja como Sadraque, Abidinego, como Sadraque, Mesaque, Abidinego. Nabucodonosor declarou: eles foram contra a minha ordem, mas não negaram o seu Deus. Seja como Sadraque, Mesaque, Abidinego. Não negue Jesus. Seja como Jó, não negue esse Deus maravilhoso. Seja como muitos heróis da fé, não negue esse Deus, porque Ele tem coisas maravilhosas, extraordinárias para fazer por você e para a tua vida. Mas é necessário que você se mantenha em pé na presença dEle. É necessário que você viva uma verdade. Custe o que custar, mantenha a verdade na tua vida. Custe o que custar, fale a verdade. Ainda que pessoas se voltem contra você, Deus vai te justificar no momento certo. Mas não fuja da verdade. Aleluia. Porque se tem uma coisa que Deus não recusa e não recua, é da verdade. Então viva uma verdade, viva uma verdade com Jesus. Porque vai chegar o momento em que nós vamos passar todos por uma fornalha, E todas as nossas obras vão ser purificadas. E Deus vai falar: esse tem valor. Esse é meu filho amado. Então, meu irmão, fica com essa palavra nessa noite. Não importa a situação que você está vivendo ou vai viver, não negue Jesus. Não importa as dificuldades, o inimigo pode estar de pé querendo ver a tua derrota, mas eu digo que em nome de Jesus, ele vai ver e entender o tamanho do Deus que você serve. E Deus vai manifestar a glória dele na tua vida, e você vai refletir essa glória, você vai refletir, tá? A glória de Deus, e todos vão ver que Deus é contigo, amém? Fica essa palavra no teu coração, que o Espírito Santo de Deus explique melhor para você aquilo que eu não consegui expressar. Um beijo no teu coração e até a próxima.

0: Ô, glória!
1: Glória a Deus!
0: Aleluia, né? Pessoal aqui, Felipe, tá curtindo aqui glória já, a irmã Deus. Rosângela Prado está aqui, irmão Ferreira. Irmão Ferreira gosta muito desse louvor, tá? Lá da nossa congregação, lá. Ele gosta muito, ele sempre quando tem a oportunidade de estar louvando com a gente também, eu falo, solta aí o Voz da Verdade, né, pastor Antônio? Uma música que remete a gente lá nos tempos antigos, né, pastor Antônio? Na época dos 80, hein, Edmilson?
1: Lembra é? Só? Hã?
0: Mole.
1: Aqui no YouTube.
0: Felipe tava nascendo nessa época, hein?
1: É. Aqui no YouTube também tá o Sidney Rosalino lá. No
0: Sidney Rosalino, isso. Pastor Antônio. Lá da cidade de Iracemápolis. O Sidney Rosalino. É, mandar um abraço pra mãe dele, a dona Catarina, lá em Iracemápolis. Fala assim, ó, manda um abraço pra minha mãe Catarina, meu irmão Paulo. É, o irmão Sidney tá ouvindo também aí.
1: A Lourdes Gazano,
0: a Lourdes Gazano.
1: No YouTube, né? E a Ciagnos, Ciagnos Day Vila Pisa, quem que é?
0: Pastor Rogério, ah, e sua equipe.
1: Eita, meu Deus do céu. Então, e minha esposa, esposa linda que me ama, tá lá assistindo nós lá pelo YouTube também, ao vivo.
2: Glória a Deus. Vamos ver mais um louvor então, irmãos? É, começa a curtir aí, se alguém quiser um louvor em especial, você pede aí, né? Se o Felipe conseguir tocar, ele vai tocar pra você, tá bom? Você consegue tocar aquele louvor Projeto no Deserto, Felipe?
3: Ah, isso aí.
2: Não, né?
0: Isso é bem difícil. Esse então, é dos anos 60, pastor. É. Aí não dá. Né?
2: Toca um então aí que tá na grade, por favor. Mais um.
0: Ele é Martins. Ele é Martins.

0: Que ambiente maravilhoso que tá aqui, né? Louvor ao vivo, louvor do céu. Um ambiente maravilhoso, né, Pastor Rogério, Pastor Antônio? Que ambiente gostoso, né? Que bom, Felipe. Que bom mesmo. Sempre que você cantar, canta assim, com esse coração aberto para Deus. Não faça para homens, não. Faça sempre para Deus. Eu acho maravilhoso essa sua postura, sabe? Já é a segunda vez que você tá aqui. Eu tenho muita amizade com você. E eu vejo que você, quando você pega seu violão, você não olha para aplausos, você não olha para glória, né? Mas você canta para a glória de Deus. Eu acho isso muito lindo, viu? Continua assim, viu, Felipe? Assim. Muito legal. Nunca se exalte. Nunca. Exalte sempre o nome de Deus. Que o resto acontece naturalmente. Parabéns, viu? Parabéns.
1: Glória a Deus, né, Pastor Antônio? Também fico, né, feliz de ver o Felipe aqui conosco. Tive a oportunidade já de estar louvando lá na nossa igreja, né? E fica o convite já, Felipe, aqui, ó. Amanhã, tá? Amanhã o Felipe vai estar conosco lá na congregação, lá, pastor. Pronto. Vai levar uns louvores pra nós lá, né? E é bênção, né? Eu falo assim sempre, né? É, Deus não precisa procurar nada nessa terra, mas ele procura ainda os verdadeiros adoradores. Amém. Que adorem em espírito e em verdade, né? Esse, eu falo sempre que esse aí é os louvores, né? Que realmente move e mexe com o coração da igreja, né? Às vezes as pessoas querem fazer um show dentro da igreja, né? E muitas vezes o Espírito Santo não age mais no meio, porque essa... Hoje, né, falando assim da própria marcha para Jesus, né? Né, Pastor Antônio? Tava assistindo a marcha para Jesus, hoje se tornou uma coisa muito politiqueira, né? Sim. Políticos falando, né? Então vai perdendo a essência.
2: A essência.
1: O que a gente não pode perder é essa essência do Evangelho de Cristo, né? Que é o verdadeiro adorador, né? Porque não adianta a gente só abrir a boca e o Espírito Santo não mover no meio de nós. Então fico muito feliz aí, tô. Eu falei pro Felipe, né? Felipe, vamos louvar amanhã lá conosco? Ele falou, vamos lá, pastor, né? Então a gente vai estar com o Felipe lá amanhã, você que queira nos conhecer ali. Quer conhecer o Felipe? Sucesso! Sucesso! Olha aqui, ó. Sucesso! Nosso querido irmão Felipe, né? Aí deu até câmera nosso querido irmão ali, ó. Tá, irmão, é frio, viu? Irmão, tá terrível hoje aqui, só pela misericórdia. Viu? Dando até câmera no Dimirso isso aqui. Olha, pastor, daqui a pouco vai ter que orar pro Dimirso, né? Mas é isso aí, Pastor Antônio. Tem bastante pessoas aqui também participando pelo Facebook aqui, mas... Vamos aí, pastor. Tá, o senhor tá com o cajado aí, pastor.
3: Quantas pessoas que estão até agora no Facebook aí, irmão? Pode falar o nome já?
1: Pastor, 17 pessoas aqui pelo Facebook, né? É. Vamos mandar um abraço já, porque o pessoal tem me cobrado muito, falado assim, ô, pastor, eu deixei um joinha lá, o senhor não falou meu nome, né? Então aqui o pessoal já deixou o nome, já tá esperto aqui, viu, Felipe? Participou pelo Facebook, dá um, como diz meu netinho, dá um like aí, né? Pra que fique registrado aqui que você participou aqui conosco. Tá aqui com a nossa querida irmã Maria José, a nossa pastora Nena. Ô, pastora Nena, muito obrigado por estar conosco, né? Também, aí, tá ele aqui também, o Rogerinho Silvério, né? O Rogerinho tá lá também participando conosco aqui, o do Croves, né? Valdeci Ferreira, o nosso querido irmão Val. Ô, Val, obrigado por estar conosco também. A Rosângela Prado, pastor Antônio, nós não podemos esquecer para ela, se tiver um minutinho aí, de cantar o louvor para ela, que hoje, né, exatamente hoje, até meia-noite, ela está completando mais um ano de vida, né? Inclusive, ela foi lá em casa hoje levar um bolo para a pastora. Ela fez aniversário e foi levar um bolo para a pastora. Pastor ficou muito feliz, casal abençoado, tá? Se a gente puder colocar os parabéns para ela.
3: Vamos colocar já.
1: Oh, só vamos mandar os abraços, que nós já solta os parabéns, então. E a irmã Lourdes Gazano também. Lourdes, obrigado por estar conosco, tá? Irmão Antônio Antônio Vieira, nosso pastor Antônio, está conosco aqui. Regi Roger, me perguntaram, pastor, quem que é essa Regi Roger? É a pastora Regiane. É a pastora Regiane. Eu fiz um Facebook para nós dois, né? Ela falou, até o Facebook? Eu falei, até o Facebook. Né, eu? A irmã Rose Sorato também está conosco. Irmã Rose, obrigado por estar conosco. A irmã Dirce Beckman também está conosco aqui. A irmã Janaína Augusta, minha irmã lá da cidade de Cordeirópolis. A Letícia Barbosa também. Irmã Letícia, obrigado por estar conosco, participando. Diogo Fernando, obrigado, irmão Diogo, está conosco também. Edmilson Leme, o nosso querido irmão Faísca, a melhor mecânica da cidade de Limeira, está aqui também, participando ao vivo conosco, ministrou, trouxe fogo do céu, deu câimbra na perna, e assim está aqui ainda, tá? A irmã Elaine Gazano também, a irmã Elaine está conosco aqui. Elaine, obrigado. Irmã da Lourdes, né?
2: Isso.
1: Irmã da Lourdes Gazano está conosco também. A Cleia Martins também está conosco. E a Elizabeth Barbosa. Esse aqui é o pessoal do Facebook. Tem alguém aí no YouTube, hein, Edmilson? Tô vendo aí.
0: Eu acho interessante aqui, ó. Francisco Santos, ele é... Eu conheço ele, é da Igreja do Senhor. Boa noite, pastor Antônio. A paz do Senhor, Deus abençoe grandemente a todos vocês. Depois ele entrou de novo. Essa programação tá uma benção. Cantor ao vivo, pastor Rogério, irmão Faísca, irmão Felipe. Glória a Deus, um abraço. Tá mandando um abraço para todos nós.
1: Amém.
0: Ô, irmão Francisco Santos, um abraço para você. Obrigado pela tua audiência, meu irmão. Deus
1: te abençoe. É o Chico da Dalila, né?
3: É.
1: O Chicão da Dalila. É. Esse é o Sansão da Dalila. É. O Chico.
0: Mas ele é membro da sua igreja.
1: É, o Chico é o Chicão. É.
0: Tá aí então.
3: Beleza?
1: Beleza.
3: Vamos pra mais um louvor? Mas você pode ligar, tá, irmãos? 3404-4000. Aí você aguarda o final do louvor, tá? E nós atenderemos você. E a hora que entrar alguém aí também, você dá um toque, irmão.
0: Sim.
3: Tá?

0: ótimo esse arranjo, né, o Felipe? É arte sua mesmo?
1: Arte minha.
0: É arte sua, não é criação, é arte. Ficou legal esse arranjo, legal. Gostei. Gostei, bem diferente.
2: Oh, oh, Senhor.
0: Não, mas o louvor inteiro, né? Você foi numa outra pegadinha e tal, bem diferente. Gostei.
1: Foi meio peculiar agora.
0: Ah, ficou chique.
3: Você percebeu,
0: chique.
3: Né, Will?
1: Sim.
3: Totalmente.
1: Ah, vem do céu, é tudo novo.
3: Fora
1: né?
3: daquilo que a gente canta, né, Will? Diferente. Não dá pra não acompanhar, né, Will?
1: Igual pão de forma, bem quentinho.
3: Ah, não, pão de forma é da Isolete. Falou de pão de forma.
1: Pão dispensável.
3: Tá ligadinha conosco aí, né?
0: Tá aqui no YouTube.
4: Tem alguém pra falar conosco aí?
0: Não, hoje não.
4: Então, irmãos, 19-3404-4000. Aí você pode ligar pra gente ali no WhatsApp, né? E mandar um áudio através do WhatsApp. Amém? Ou ligar no telefone. 3404-4000. Olha lá. Já tem um ouvinte já, né?
0: Mas com esse louvor ao vivo hoje, eu vou falar a verdade, acho que o pessoal tá preferindo ouvir, né?
4: Ouvir,
0: tá diferente, tá diferente, né? Vamos ouvir também, né?
4: Vamos atender nosso primeiro querido ouvinte. Alô? Alô? Alô? Alô? Alô?
5: Alô?
4: Quem tá falando?
5: Alô?
4: Alô, quem tá falando?
5: A Manu.
4: Oi, Manuele, tudo bem?
5: A Manu.
4: Tudo bem, filho? Tá ouvindo aí?
5: Sim.
4: Vai cantar um louvor hoje?
5: Não.
4: Não vai cantar, não?
5: Vou.
4: Vai ou não vai?
5: Ah, eu vou sim.
4: Então pode louvar.
5: Eu vou.
4: Tá, pode louvar então.

0: Que honra, hein, Manu? Você louvando com o violãozinho tocando aqui também? Que honra, hein, filha? Você tá me ouvindo, Manu? Alô? Manuele? Tá me ouvindo?
1: Alô?
0: Tá me ouvindo?
1: Não.
0: E agora?
1: Alô?
0: Tá me ouvindo ou não?
1: Não tô te ouvindo.
0: Ah.
1: Não tô te ouvindo.
0: E agora, você tá me ouvindo? Melhorou pra você?
1: Não. Ah, agora sim.
0: Ah, então tá bom. Edmilson, dá aula pra Sofia, né?
2: Oi, filha, tudo bem?
1: Oi.
2: Você viu que honra, você tava cantando aí em casa e o Felipe tava tocando violão aqui pra acompanhar você. Depois você vai ver o programa de novo lá, você vai ver só. Você tava cantando e ele tocando, ficou bonito, viu, filha? Se tivesse ensaiado ia ficar ótimo. Viu? E tá tudo bem aí? Tudo tranquilo aí em casa, minha querida?
1: Sim.
2: Você falou pra mim que um dia eu devia pregar sobre a fornalha de fogo ardente e hoje eu preguei. Você gostou? Ou não ouviu?
1: Sim.
2: Ouviu? Ah, que bom. Então tá, o pastor Antônio vai falar com você. Um beijo, tá, minha querida?
1: Tchau, tchau.
2: Tchau.
0: Emanuele, uma palavra de Deus pra você.
1: Oi.
0: Aqui no Salmo, capítulo 55. Inclina, ó Deus, os teus ouvidos à minha oração e não te escondas da minha súplica. Amém? Então que Deus venha abençoar você aí, a sua mãe e toda a família, tá, filha? Vou fazer uma oração pra vocês, tá? Pai querido e Pai amado, em nome de Jesus Cristo, Pai, abençoa, Pai, Emanuele, abençoa a Isolete, cuida da família. Senhor Deus, coloque as tuas mãos. Jesus Cristo, pela tua graça. Grande Deus, pela tua misericórdia, Pai. E eu creio, Senhor, na grande vitória. Pai, abençoa. Coloca as tuas mãos, Deus, e dá a vitória. Pai, cuida, Senhor, da Manu. Cuida da Isolete. E dá o melhor, Pai, na vida deles. Grandemente, ó Pai, eu creio em nome de Jesus Cristo. Amém?
1: Amém.
0: Deus abençoe muito vocês aí, viu?
1: Uhum.
0: Tá? Tchau, minha querida.
3: Tchau.
1: Tchau.
0: Tchau, tchau. Vamos colocar os parabéns pra você? A Rosângela Prado tá aniversariando hoje e a Elaine Gazano. São as nossas irmãzinhas queridas que sempre estão nos acompanhando aqui na rádio. Tá no ponto aí, irmão Will?
4: Sim.
0: Tá. Vamos colocar então pra Rosângela Prado, pra Elaine Gazano, os parabéns pra você.

0: Glória a Deus, 23:16. Então, voltando agora com o Felipe, né, Felipe? Vamos para mais um louvor?
1: Vamos para mais um louvor.
0: Tem algum recado aí, Rogério?
2: Tem um recadinho aqui pro senhor aqui.
0: É.
2: Ô, pastor Antônio, tem um recadinho do nosso querido irmão Rogerinho. Rogerinho mandou uma mensagem aqui diretamente pro senhor aí, tá? É. Eles estão ligadinhos lá com a família lá. Ele escreveu assim: a paz, meu irmão querido. Bom dia, boa noite, tudo bem? Meu irmão, eu tô divulgando a música Secreto, né? Eu gostaria de lhe pedir se pode me ajudar, né? Ele tá pedindo pro senhor, pastor Antônio, se ele pode vir aqui um domingo, né? Juntamente com o senhor aí. E divulgar a nova música dele, Secreto.
0: Glória a Deus, vamos ter chamar você um dia aqui, Rogerinho. E tem esse louvor dele aqui ou não?
2: No Secreto, acho que não tem ainda, né? O louvor Secreto.
3: Foi lançado aqui.
0: Foi lançado aqui?
3: Foi lançado aqui na rádio. Aqui na rádio.
2: É que ele tá divulgando bastante também. Ele falou aqui lá na rádio de Araras, lá com o pessoal da Quadrangular, lá a igreja, aquela rádio, né? Que fica o dia inteiro.
3: Araras.
2: Araras, né? Em Araras. Aí ele perguntou assim: pastor, eu posso aí um dia divulgar com o senhor aí? Um domingo, dia 21, dia 28. Aí é o senhor. Fique à vontade, pastor Antônio. Mesmo que a gente estiver na escala, né? O senhor vê certinho depois aí a data.
0: Certo. Tá bom. Ela vai estar chamando você, tá, Rogério? Só vou ver certinho com o Rogério aqui.
2: É que mandou aqui direcionado pro senhor.
0: Ela vai estar chamando, tá? Beleza. Aí depois você vê o louvor secreto que você tem aí. Se não tiver, nem coloca o outro dele.
3: Ok.
0: Né? Que nós não colocamos o louvor dele ainda. Tem algum recado aí, irmão de Deus?
3: Não.
0: Tranquilo?
3: Não, tudo bem.
0: Ninguém
3: parado.
0: No WhatsApp?
3: Não, parado.
0: É, o pessoal, é porque nós temos o...
2: Ah, pastor Antônio, foi bom que o senhor falou do recado aqui, a Tereza Cipriano, ela não perde a programação, tá? Ela não perde, ela está ligadinha conosco aqui e mandou uma mensagem aqui, ó. Olá, pastores, Deus abençoe, né, a todos e cantor ao vivo, cantor ao vivo, ô glória! É. Aí a irmã Tereza Cipriano, ela acompanha, não perde, ô pastor Antônio. Ela, às vezes, ela não participa, mas ela assiste lá sempre pelo YouTube, né? Ela tá mandando aqui um abraço pra nós e tá curtindo a programação de lá e falou assim: louvor ao vivo hoje, ô glória.
0: Amém.
3: Mas você sabe, pastor Antônio, às vezes as pessoas não estão ligando porque elas estão vidradas no...
0: Acompanhando, né? Acompanhando.
3: É bom fazer essa jogadinha de vez em quando. Eles estão ligadinhos pelo aí, porque o YouTube tá com bastante gente.
2: Pessoas.
3: Mas estão, acho que, curtindo mais a programação.
0: Ouvindo, né?
3: É legal.
0: Glória
3: a Deus. Objetivo também.
0: É. Vamos colocar mais um louvor, então? Não. Aí depois, Rogério, você lembra eu? Nós colocamos um louvor do Rogerinho, tá?
2: Se tiver o secreto, né? Já aproveita e já divulga aí também.
0: Dá uma olhada aí, viu, irmão? Viu?
3: Okay.

0: Glória a Deus, é isso aí, Felipe. Benção, né, Rogério? Benção,
1: né? Muito bom, né? Ouvir os louvores ao vivo, né?
0: Jamil tá sofrendo um pouquinho com o câmbio aqui, né?
1: É o frio, viu, pastor Antônio? Não é o frio. É o frio, né, Will? Apagou aqui. Tudo ali, a nossa televisão. Tudo, tá, hoje tá uma benção, hein?
2: Nós saímos do ar?
1: O Will derrubou nós.
0: Porque nós estamos aqui, né, ó?
1: É verdade. O Will derrubou nós aqui. Will, não faz com nós, não, Will. O povo tá. É muito fogo. É muito fogo, né? Pegou fogo até na televisão. Acho que... O pessoal tá curtindo nós aí pelo Facebook. Se nós cair aqui no Facebook, falar pra você, é um prejuízo pra rádio muito grande. Você pensa que é fácil trazer o Felipe aqui? Não. O Felipe só recebe em dracmas. E falou que só vinha aqui se retirar da boca do peixe. Senão ele não vinha.
2: Ai,
1: não,
2: meu Deus.
1: Ele falou assim, como que faz, Felipe? Como faz pra levar você lá, Felipe? Não, só em dracmas. E tem que tirar da boca do peixe. Tem que tirar
2: da boca do peixe, né? Qualquer um.
1: Não, vou, hein?
2: Tá certo.
1: E essa programação não consegue, né, pessoal? Consegue, né?
0: Ainda bem que nós temos no ar aqui. É que a nossa televisão ali, o retorno, tá com problema, né? Mas nós já sabemos que estamos no ar, porque nós estamos aqui no Facebook, aqui, né? Faz um louvor? Vamos lá então, Felipe.

0: Glória a Deus, tá aí, né, Edmilson?
1: Esse louvor é lindo. Eu lembro quando eu tava com o Ministério de Louvor ativo. E esse louvor aí tirava eu do chão, hein? E tinha um menino lá que cantava com nós, Pastor Rogério. Ele chama Valdir, né? E ele fazia um violão maravilhoso nisso daí. E ele tinha uma voz gostosa também. E eu ia com ele, era só violão e baixo a maioria desse louvor, né? Depois que entrava a bateria no final, eu flutuava. Esse louvor é muito lindo e foi marcante na vida do Ministério de Louvor e Glória. Quando a gente fazia esse louvor, era uma unção tremenda que tem. Esse louvor tem uma unção tremenda. E acontecia umas coisas no meio do culto quando a gente fazia esse louvor, que era coisa de sobrenatural. E marcou muito esse louvor na banda e na minha vida.
0: Eu lembro, Rogério, quando eles tinham, o irmão Edmilson tinha essa banda aí, eles faziam culto uma vez por mês no salão dele.
1: Na oficina.
0: E eu ia lá, cara, quando eu podia, eu ia, uma vez até preguei lá, né, Edmilson?
1: Duas vezes,
0: né?
1: Você sempre ia lá.
0: E no final do ano tinha, no final do culto tinha cachorro quente, tinha bolo.
2: Olha, esse tempo Edmilson me conhecia, o Jeová, direito, né? Olha aí, cachorro quente, ô.
1: Tudo isso era fundamentos bíblicos, né? Porque eu tinha muita vontade de fazer isso. Eu sempre fui músico, né? Eu fui, não sou mais. Porque músico é igual quem joga futebol. A partir do momento que você parou de treinar, você não joga mais. A música é igual. Você parou de estudar, treinar, você não toca mais. Então eu já fui músico, né? Eu tocava saxofone, clarinete. E depois eu peguei o baixo. E quando eu comecei a tocar baixo, que eu montei o Ministério de Louvor e Glória, que foi coisa de Deus também... eu falei, o dia que eu consegui fazer algo mesmo na direção de Deus, eu peguei a parte bíblica, quando Davi leva a presença de Deus, tira da casa que ele leva a presença de Deus para Jerusalém, que
0: daí tira da casa de Obed-edom,
1: que ele tira a arca, né? Da casa de Obed-edom e leva para Jerusalém, pro templo. Aí tem uma parte que narra que ele tira as vestes reais e veste uma veste comum e começa a dançar. E aí ele dá pro povo que tava lá, que foi comemorar junto com ele, despede o povo, né, com um pedaço de pão, carne e um odre de vinho. E aí, simbolicamente, como eu consegui fazer isso no meu... trazer isso pra minha vida, esse ministério de louvor, e fazer lá no barracão, que era o meu trabalho, né, ele se transformava numa igreja, quando eu consegui fazer isso, foi eu fazer a mesma coisa. Então todo mundo que ia lá, eu dava o pão, a carne, que era salsicha, e não tinha vinho, mas tinha Coca-Cola e Sprite, o senhor lembra? Era Coca-Cola, Sprite e cachorro quente feito na hora, pela minha esposa. Era muita comida, era bom demais.
2: Mas agora se você voltar, convida eu e o Will, né, Will? E aí pode fazer uma feijoada, né? Eita, aí nós volta lá, Will, se fazer a feijoada. Feijoada à vontade, mas... né? Aí tem pão, a carne, tem tudo, né? O pão não leva, né, Will? Sim. Leva pão não, Will. A mulher dele faz pão lá, Will. Não vai levar nada, nem a coca. Não,
3: só a presença, né?
0: Mas o irmão Will, o irmão Edmilson, né? Já conheço ele de muitos anos, Edmilson. Eu lembro quando eu fui lá, Rogério, fazer o convite pra ele fazer parte da família Sagrada, né? Você já tinha parado já com o Louvor e Glória? Ou tava ainda?
1: Não, eu tava no começo da pandemia, eu tava acabando de uns compromissos. Tive que cancelar alguns, né? Porque eu não podia nem ensaiar mais. Eu tava parando o louvor, Ministério Louvor e Glória, por causa da pandemia.
0: E foi uma época que o pessoal quase morreu, né, Edmilson? Sim. Rogério mesmo, que tá aqui, ó. Ele, o Dilei e o Juninho. O Juninho tem sequela até hoje, né?
2: É hoje, né? Ele atacou muito o pulmão também, né?
1: O único que escapou na época foi eu. Todos da equipe
2: Também você não quis comer bolo?
1: Foram contaminados.
0: Eu fiquei ruim também. Eu não fiquei que nem o irmão, mas eu fiquei...
2: Nossa, foi uma época aí da pandemia. Nós da programação de rádio aqui, todo nós que fazia programação, só o de Music não pegou, mas os demais, tudo. Teve uns que tava tendo etapa intubação já, que era o sargento Dilei, né? Dilei, nosso irmão. Juninho tava indo pra intubação, Juninho, Alessandra, minha esposa.
0: Aí a gente ficou sem fazer a programação uns par de tempo, né?
2: Sem fazer a programação. Passamos,
0: graças a Deus.
2: E Deus tem cuidado de nós. Pastor Antônio, aproveitar aqui a audiência, que tem bastante pessoas ouvindo, falar sobre um projeto de futebol que eu tenho. Posso falar com a autorização do senhor? Então eu queria falar para todos os nossos ouvintes, você que está ligadinho aí pelo rádio, principalmente pelo rádio, né?
1: É isso que o Calango ajuda também? Está envolvido?
2: O Calango está querendo se envolver, né? O Calango está querendo se envolver aqui.
1: Olha o nome do cidadão, Calango.
2: Mas é gente boa, viu? O Calango é gente boa aí, estamos aproveitando e evangelizando também, né, pastor Antônio? Então eu queria falar para o pessoal, né, aqui de Limeira, a gente tem um projeto social, irmão, projeto social gratuito, tá? Um projeto de futebol, pastor Antônio, todo sábado, né? Tá ali eu, ali de manhãzinha num campo de futebol, ali na Vila Pisa, né? A gente fala Vila Pisa, Boa Vista, né? Então o endereço é Rua Vicente da Silva, Rua João Vicente da Silva, né? É uma praça ali, né? Não tem numeração. Se você chegar ali perto de uma torre ali, nós estamos ali. Tô com uma molecada lá fazendo esse projeto social já há um bom tempo, né? Um bom tempo, e de manhã nós damos o primeiro café da manhã para eles ali também, fazemos uma oração com eles, né? Então você que mora aí pela redondeza aí da Vila Queiroz, Vila Pisa, né? É, Boa Vista, Jardim Asber, Nova Suíça, né? Você é criança aí de 5 a 15 anos, tá? De 5 a 15 anos, quer aprender futebol, né? Praticar o futebol. Como o Dimilson diz, pode parar de jogar bola, mas aqui a bola ainda é redonda, né? Aqui não perde o tempo, não perde o tempo dela ainda, não, né? O velhinho aqui. O velhinho ainda aqui. Aqui não perdeu o tempo da bola, não, brincadeira à parte. Mas tem sido um projeto que tem abençoado muitas almas, pastor Antônio. Tô ali aproximadamente ali de 15 a 20 garotos, né? Que vai ali, toma seu primeiro café da manhã, né? Que eu sempre falo, isso aqui são um projeto que nós aprendemos a fazer através da Família Hora Sagrada, né?
0: Sim.
2: Então a gente gosta de cuidar de pessoas, né? Então é um projeto que todo sábado ali, às 9 horas da manhã, eu tô dando um cafezinho para eles ali, o um momento de uma oração com eles. E depois eles vão praticar o esporte ali até 11 horas. Sim. Então eu fico 2 horas com eles ali, né? Praticando o futebol com eles ali.
0: E quem quiser se inscrever também, né, Rogério? Para ter assim, aulas normais no meio de semana, como é que faz?
2: Não, ali no meu projeto ali é social, né?
1: Agora o outro
2: ali...
1: não vai cobrar cachê, se for falar. O outro não vai cobrar cachê.
2: Ali, né? Ali é meu projeto social, ali é gratuito, tá? Então ali a gente não cobra nada. Eu só falo pros meninos ali que ali tem que ter disciplina, tá? Disciplina, nós não aceitamos que fala palavrão, que brigam, né? Realmente ali a gente ensina eles a ser cidadão de bens, né? E é muito bom. E também, né, temos uma escola de futebol, né? A grande escola de futebol do Palmeiras, Palestra Itália, né? Olá. Aqui na cidade de Limeira, você quer ser um jogador de futebol, né? Quer levar seu filho numa grande escola de futebol? Temos aqui, né, Will? A nossa escola do Palmeiras, né? Ali no Jardim Santo André. É, leva lá seu filho também, vai fazer uma aula experimental, tá? Se ele gostar, creio que vai gostar. Aí depois você faz a matrícula lá, que vai ser bênção também. Isso aí já é o particular, né, pastor Antônio?
0: Isso aí, isso. É só virar ali, pra quem está na Vila do Rio Claro, pra quem desce, virou ali na farmácia ali do Aremed, aí encontra facinho.
2: Isso, quer ser um jogador igual o Felipe, que tá aqui cantando. Ah, não, o Felipe canta, só não joga, né?
1: É ruim de bola.
2: É ruim de bola.
4: Joguei muito já no
2: Corinthians. Jogou muito, olha lá. Aí, olha lá, eu joguei muito no Corinthians. Eu vou falar pra você, viu? Corinthians é igual Tiririca, pastor Antônio. Dá em todo lugar.
0: Dá em todo lugar.
2: Amém. Em todo lugar, amém.
0: Vamos colocar então o seu louvor do Rogerinho aí, né? Pra ouvir. Rogerinho, tá aí o seu louvor, eu acho que é esse. Se não for, você fala pra nós, tá bom? Aí eu vou marcar com o Rogério pra você vir um dia aqui apresentar o seu louvor também. Né? Glória a Deus. Encontrou? Glória a Jesus. Quer falar alguma coisa, irmão Edmilson?
1: Não, se for lá no projeto social do pastor Rogério, sabe, de manhã, você vai conhecer o pastor Rogério.
2: Não, aí sim.
1: Né? Agora, se você for lá na escola profissional dele, aí você vai conhecer o Rogério Canela de Aço.
2: Não, ele joga muito, velho. Não é igual o músico, né? A bola continua redonda, caiu no pé do veinho aqui, ó.
1: É mesmo, brinca.
2: Ah, brinca, né?
1: É.
2: Minha mulher perguntou assim, mas você jogava bem? Perguntou ontem pra mim, olha só que pergunta.
1: Você se jogava bem, porque você deve estar jogando mal, então.
2: Não, eu falei
1: então.
2: Pra ele, eu era o primeiro.
1: A pastora Regina não ia mentir, se jogava bem, porque não tava correndo, não tá
2: porque,
1: bom agora,
2: é, porque ela falou assim, daí meu filho, geralmente o filho puxa o pai, né?
1: Ah.
2: Então você jogava bem mesmo? Porque meu filho fala que ele joga bem, né?
1: Sei.
2: Então, se puxou o pai, falei pra que joga.
1: Amém. Sei não, hein?
2: Nada, Yu!
0: Achou, Yu?
2: Tá chegando, né? É ao vivo, né, Yu?
0: O Felipe vai cantar mais um louvor, tá, Felipe? Vamos ver se nós encontramos o louvor do Rogerinho aí. Aqui, ó, a Rosângela Prado, né? É, gostaria de convidar os ouvintes a participar dos cultos às quarta-feira, às 19h45. E aos sábados, às 19h. Agnus Dei, Vila Pisa. General Rondon, 472, né? Glória a Deus. Claudomiro Pedro. Boa noite a todos vocês. E Deus abençoe sempre. Felicidade. Maurício Virgolim. Ô Maurício, hoje você não vem na rádio, né? Grande abraço, meu querido. Deus te abençoe. Graziela Oliveira.
2: Essa é minha irmã também, viu, pastor Antônio?
0: Minha irmã
2: de sangue.
0: Neia Crispim. Rosângela Prado Ferreira.
2: Pastor, ó. A Neia Crespim, pastor Antônio, tá lá na cidade de Garça.
0: Olha.
2: Tá lá na cidade de Garça, participando, né? Glória, Deus abençoe a vida da irmã Neia também.
0: É longe, hein?
2: É longe.
0: Glória. A Regiane aqui, parabéns, irmã Rosângela. Deus te abençoe grandemente. Né? Jesus é o melhor presente, Rosângela Prado. Rosângela Prado. Irene Januário do Prado.
2: Mãe da Rô.
0: É?
2: Mãe da Rosângela.
0: Ó. Glória a Deus, graça e paz, todos da bancada. Que Deus abençoe a todos. Né, Rosângela Prado de novo, não há ferrolhos. Donizete Gonçalves, não há ferrolhos nem portas que se fechem diante da tua voz. A tua palavra é pura e escudo para nós. Rosângela Prado. Né, bastante gente aqui, Lourdes Gazano, aí Diogo Fernando, Cleia Martins, Pedro Alves, irmão da Olga.
2: Né? Pedrão, o Pedrão, pastor Antônio.
0: Pedrão.
2: É Pedro.
0: Valdecir Ferreira. Carlos Beraldo. Janaína Augusto. Maria José. Maria José. Deixa eu ver se tem mais alguém. Edmilson Leme. Lourdes Gazano.
2: Rose Sorato.
0: Rose Sorato. Fátima Postamay.
2: Dirce
0: tem mais
2: Beck,
0: alguém aqui?
2: A irmã Dirce Beckman também está por aqui.
0: É.
2: Letícia Barbosa.
0: É.
2: Já falou?
0: Não.
2: Diogo Fernando?
0: Também não.
2: Também está aqui com a gente. Edivaldo Montezani.
0: Também não falei.
2: Também não. A Clélia Martins.
0: Sim.
2: Está aqui. Então, tem 21 pessoas aqui pelo Facebook, aqui, pastor Antônio.
0: Glória a Deus.
1: Posso fazer um convite?
0: Pode.
1: Já que vocês estão fazendo um convite de futebol, convite, agora eu vou fazer um convite. Mas para as crianças, tá? Só criança. E é para comer.
2: Só criança.
1: Ó, agora é sério. Amanhã, na igreja que eu congrego, na igreja quadrangular do Jardim Planalto, perto da casa do pastor Antônio. Se for bem cedinho, eu levo vocês tudo na porta da casa do pastor Antônio para tomar um café com ele. E depois a gente volta para a igreja. É bem pertinho da casa do pastor Antônio. Mas amanhã, lá na igreja quadrangular do Jardim Planalto, tem um culto, chama Time de Deus. Vai ser um culto só para as crianças. Mas já está montado lá um monte de brinquedo inflável. Tem escorregador, pula-pula. Vai ter um campeonatinho de futebol, tanto para os meninos quanto para as meninas. Vai ter troféuzinho, vai ter medalha, mas vai ter palavra e louvor. E o louvor, a Manu vai fazer o louvor também, junto com a banda. Então, aqui o convite aberto a todos os ouvintes, né? Todos os ouvintes daqui da Melhor FM que estão nos acompanhando. Vai amanhã lá na Igreja Quadrangular do Evangelho, na Igreja do Evangelho Quadrangular do Jardim Planalto. Amanhã, a partir das 8h30. O endereço é Rua Renato Pereira Guimarães, número 385. Para baixo da torre, um pouquinho para cima da passarela do Anel Viário. É uma esquina, vai estar bem sinalizado. Vocês vão ver o brinquedo. Pode entrar, não paga nada. Nós precisamos trabalhar em favor dessa criançada, tirá-las da rua e mostrar que a igreja ainda é um bom lugar. Porque já já nós vamos embora, né, pastor Antônio? Quem vai ficar no nosso lugar são as crianças. Então a gente já tem que começar a ensinar o caminho bom. Então, nós da Igreja do Evangelho Quadrangular, a partir das 8h30 da manhã, tá? Nós vamos ter lá o Time de Deus. Vai ter brincadeira, vai ter cachorro quente de graça, vai ter suco, vai ter muita coisa. Então vai lá, é de graça, participe. Eu vou estar lá, minha filha vai estar lá, a Manu. E quem quiser conhecer o pastor Antônio, é lá perto. Se pedir, eu levo lá na casa dele. Dependendo da hora.
2: Do ladinho.
1: Dependendo da hora, toma café. Dependendo da hora, almoça com ele. Né?
0: Glória a Deus, claro. Claro.
2: Só não falta pressa.
1: Não, mas é uma forma de o pessoal ir lá.
0: Isso, entendeu? Conhecer a gente, né?
1: Tá aí, o convite tá feito.
0: Glória a Deus. Vai mesmo, irmãos, vai mesmo. Leva suas crianças. É legal, as crianças gostam, as crianças amam esse trabalho aí. Nós damos total apoio, tá? Quando você tiver esses eventos na igreja lá, assim que for possível, passa pra gente aqui, porque você não vem toda a programação. Mas se você passar pra mim, eu consigo anunciar aqui, viu?
1: Pastor Antônio, inclusive, eu queria muito que o senhor levasse os netinhos do senhor lá. Dá um jeitinho, eu pede pra filha do senhor levar.
0: Tá, bom.
1: O pessoal até hoje fala do senhor. Quando eu falo que tô aqui na equipe, fala, o pastor Antônio, eu conheço a esposa dele, foi a última que saiu daqui da igreja.
0: É.
1: Né? Então, assim, o senhor tem, como se diz, o senhor deixou boas pegadas lá dentro.
0: Amém.
1: E eu acho que é legal o senhor voltar lá, levar os netinhos,
0: legal.
1: Brincar.
0: 8h30?
1: Eu vou... 8h30 começa.
0: Vou conversar com a minha filha.
1: Isso.
0: Vou conversar com a minha filha. Uhum. Aí se ela não... Porque tem vezes que eles levam as crianças no sábado nos médicos, sabe?
1: Sim.
0: Se tiver tudo de boa, tranquilo, vai sim, com certeza.
1: Manda lá e vai com aquela roupa pra eles ficarem bem à vontade, que é brincadeira mesmo. A nossa pastora, ela foca muito criança.
0: Que legal, e até bom ela que eu vou foca. Conhecer ela, né?
1: Vai lá. De domingo agora, pro senhor ter a base na escola bíblica, de domingo, ela pediu pros membros não pôr mais o carro lá dentro. Você sabe que tem um espaço grande, tem um campinho
0: sei, de sei, bola sei.
1: Lá dentro. Ela pediu para as pessoas não guardarem mais o carro lá dentro. Pra quê? E pediu pra todos os membros trazer as crianças, chamar o vizinho, chamar o parente, chamar tudo. Que enquanto tiver a escola bíblica, ela quer brincar com a molecada e depois dar um café da manhã. Tá acontecendo isso já faz
0: que
1: um
0: legal,
1: mês.
0: Que legal, que legal.
1: Então tem um cafezão da manhã, enquanto tá correndo lá a escola bíblica, ela fica lá com a molecada e depois a molecada fica lá brincando. Minha filha se esbalda, chega em casa às 11 horas da manhã.
0: Que legal.
1: O dia que o senhor quiser ir, a igreja tá aberta pra diversão também.
0: Que legal, tá? Fico feliz. Então vamos pro louvor do Rogerinho, então. Depois eu volto com mais um louvor do Felipe.

0: Glória a Deus. Agora são 23 horas e 48 minutinhos. Vamos para mais um louvor, Felipe?
1: Vamos.
0: Vamos, filho. Estamos quase chegando no final do programa, né?
1: Sim.
0: Vamos para mais um louvor em nome de Jesus.
1: Deixa eu acertar aqui só um minutinho. Sai fora.
2: Ao vivo é assim mesmo, né? De imprevisto ao vivo.

0: feliz do irmão Edmilson ter trazido você hoje aqui, tá?
1: Foi benção.
0: Foi benção. E toda vez que, né, faltar um da equipe aqui, né? Aí se os irmãos quiserem trazer você, você já está bem-vindo.
2: De casa agora.
0: Né? Amém.
2: Só na Draco me tiraram a boca do peixe, né? Fala, irmão.
0: E aí, também, né, vai ver um dia certinho, pô. O nosso irmão Rogerinho tá aqui, tá, Rogerinho? Pra Deus abençoa muito, né? Ele vai trazer seu no domingo, né? Você falou dia 21, dia 28. Vamos ver aqui, tá bom? É, bom, estamos chegando no horário, né? Rogerinho, dê o seu cumprimento.
2: Pode ser o Felipinho?
0: Felipe, pode. Dê o seu cumprimento pro final pro povo.
1: Eu quero agradecer a Deus por esse convite, né? E por esse momento singelo de estar aqui perante esses homens de Deus escolhidos, bem, servos, amados, que têm se colocado como um verdadeiro adorador na presença de Deus. Eu quero cumprimentar todos os ouvintes também, que têm desfrutado aí desse louvor, desse momento de interação aí através das mídias, das redes sociais. Quero agradecer a minha família, a minha filhinha, deve estar dormindo essas horas. Acordou 6 da manhã, não ia aguentar. O disjuntor caiu, né? O disjuntor dela caiu. A minha esposa, que deve estar me ouvindo lá, torcendo.
2: Tá lá no monte?
1: Tá lá no monte. Lá
2: monte da... de coberta?
1: De coberta. Mas tá sintonizado, tá lá nas redes sociais também, torcendo aí pelo sucesso da rádio, da programação, né? E que esse momento aqui, ele deve ter alcançado muitos corações, muitas vidas, que estavam tristes, e a tristeza saltou de alegria. Quero agradecer ao pastor também, né? E ao nosso sonoplasta aí, que nada seria tão maravilhoso se não tivesse nos tatos e nas mãos deles ali. Quero agradecer a todos no nome de Jesus.
0: Glória a Deus, obrigado, Felipe. Edmilson, dá o seu cumprimento final para o povo.
3: Quero agradecer primeiramente a Deus por essa oportunidade, por essa bênção que é fazer parte dessa equipe, né? Agradecer ao pastor Antônio pela confiança, né? E também agradecer ao Will, o homem de mil faces que ninguém vê, só a gente aqui, né? Will, muito obrigado. Se não fosse você aí, né, não teria esse som maravilhoso, essa imagem. Obrigado, pastor Rogério, sempre aqui do nosso lado, nos animando. Obrigado, Felipe. Felipe sempre atendendo o convite da gente aí, fazendo o ambiente cada vez melhor, né? Que louvor ao vivo é diferente, né? Muito obrigado, Felipe, que Deus continue te usando. Muito obrigado para você que ficou até agora conosco. Hoje são 23h55. Nós estamos indo embora, mas próximo domingo temos programação novamente. Eu agradeço a vocês pela audiência. Continue sempre ligadinho nessa programação, que você vai receber algo do céu sempre, em nome de Jesus. Uma boa noite e obrigado pela sua audiência.
0: Tá aí, irmão de Milton, obrigado também, tá? Um abração para você, a Isolete, a Manuele. Rogério, cumprimento
2: final. Glória a Deus, pastor Antônio, também quero agradecer a Deus por mais uma oportunidade, né, de estar aqui com os irmãos. Confesso, até, pastor Antônio, confesso que vim só pela misericórdia de Deus. Estou passando por uma fase aqui, até peço oração para os irmãos, né? Minha pressão está muito descontrolada mesmo, muito, né? Agora à tarde estava 19/10 e ela estava sempre oscilando muito, de 17, 18, hoje chegou até 19, né? Então, vou passar para uma bateria de exame, mas peço a oração dos pastores, dos irmãos que estão aqui na bancada, né? Para que Deus possa continuar dando saúde para a gente e vir aqui com muita alegria fazer a obra do Senhor, né?
0: Amém.
2: Eu quero agradecer também a presença do Felipe. Obrigado, Felipe, por estar conosco hoje aí, né? Amanhã tem mais um pouquinho, descansa a garganta lá, dorme, não bebe gelado amanhã, por favor, Felipe, não bebe gelado, que amanhã você vai estar louvando mais um pouquinho lá conosco, na nossa congregação lá na Vila Pisa, né? Pastor Antônio, obrigado, tá? Pela oportunidade, Milson, obrigado mais uma vez estar com você. E falar o quê desse meu sonoplasta, né? Esse é meu sonoplasta particular. Amém. Era o diretor, antigamente era o patrão dele, né? Mas agora ele é o meu preferido, né? Primeiro era o Thiago Maes, mas como o Thiago Maes não vem mais, então vamos lá.
3: Abandonou, gente.
2: Abandonou, agora é o Will Santos, né? Will Santos, Will, obrigado, tá? Mais uma vez pelo carinho conosco aí. E pra nós é uma alegria, né? Quero então deixar um abraço pra todos vocês, internautas, que participou pelo Facebook, você pelo Facebook, né? Que alegra o nosso coração, né? São ferramentas. Se você está aí do outro lado, não interagir conosco, não teria por que nós estar aqui, né? Então, como você está aí com muito respeito conosco aí, nós com vocês aí, então quero agradecer a todos vocês pelo apoio, pelo carinho e também pelas suas ofertas, tá? Esse mês o pastor Antônio já começou a correr, né, pastor Antônio? Sim. Já está correndo atrás aí. A gente, assim, mata um leão, o outro já está com a mamadeira para nascer ali. Então, tem que ser ágil e rápido, né, pastor Antônio? Então, você que possa nos continuar nos ajudando aí, para que essa programação possa salvar muitas almas para o Senhor Jesus. Olha lá, agora que eu vi na telinha, hoje música ao vivo com Felipense, na família, olha lá, esse cachê ficou caro, falei para você que ia ficar caro esse cachê aí, viu? Rapaz, depois daqui o Edmilson vai ter que levar ainda para jantar lá na fazenda, viu?
3: Eita, meu Deus.
2: Obrigado, meu amigo.
3: É rei dos pampas?
2: É,
3: foi que fazendo, ele só almoça dia de semana. Só de semana. Final de semana é rei dos pampas, falei, vambora.
2: Obrigado, pastor Antônio.
0: Bom, irmãos, então agora são 23:58, estamos indo embora, tá? Mas no domingo teremos mais programação Família Hora Sagrada. Tchau e um grande abraço para vocês, em nome de Jesus Cristo. Amém.

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Vamos todos colocar a mão pra cima aqui, ó. Balançou. Com essa música vocês ajudaram a construir um novo momento na nossa vida. Após 22 anos de carreira, vocês cantaram, o Brasil inteiro cantou. E eu quero ver vocês cantando mais uma vez juntinho com a gente. Em uma só voz.

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0: Ei, Badinho, olha essa pra você, viu? Essa é diretamente de Milão aí pra sua casinha na Barra.
1: Ah, peraí, Vininha, só que essa eu quero cantar.
0: Ah, então tá aí. Canta essa, canta essa pro Bade.
1: Ah, claro. É? Adoro essa música. Olha aí, Badeco, lá vai, hein?

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sorria. Bom dia! Sábado, turma! Sabadão, turma! E aí, tá tudo bem? Tá tudo certo? Fontenelle tá chegando no sabadão mais gostoso do rádio. Tamo juntos aqui na internet e também no seu rádio, vivendo o sábado, dia 6 de junho do ano 2026. Hoje é dia do da logística, é dia do profissional de logística, também é dia nacional do teste do pezinho e hoje também é o seu dia. Parabéns pra você, saúde e paz, bora acordando o Brasil, vem mimosa, tá na hora, bora nessa, bora, você vai despertando pra mais um dia, pra mais uma manhã gostosa, bicharada já tá no pasto, estica o corpo, bora acordar gente, é sabadão gostoso. Bora, tá na hora, bora despertando pra mais um dia, bora esticando o corpo, bora, tá na hora, acorda aí gente, passarinho que não deve nada pra ninguém, já está batendo asas e você tá como, hein? Tá despertando ao som gostoso do alô, bom dia, durante 2 horas estaremos juntos, começando com Tunico e Tinoco, princesa, bom dia Brasil. Yeah.

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0: Tião Carreiro e Pardinho, migalhas de amor aqui no Alô Bom Dia. Bom sabadão pra todo mundo.
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0: Bora lá pro WhatsApp, bora conversar com os ouvintes que vão despertando neste fim de semana gostoso, né? Sabadão maravilhoso. Bora lá, alô, bom dia, quem fala?
4: Bom dia, Portinelli, é Ivanir do bairro Santa Terezinha de Gaspar, Santa Catarina.
0: Oi, Ivanir, bom dia.
4: Quero pedir uma música, toca Rosa Branca.
0: Claro.
4: Só pra curtir.
0: Obrigada, amiga, bom fim de semana, alô.
5: Ô, Fantonelli, alô, bom dia, tamo junto misturado da Júlio Parapuã.
0: Ô, Júlio.
5: Toca aí pagode Brasília aí, vamos, avia.
0: Bora, acorda aí, meninão, cara amassada.
6: Bom dia, tô ligado no programa, obrigado pelo alô, se puder, depois você toca Cavalo Enxuto com Chitãozinho e Choró.
0: É boa, hein?
6: Ofereço lá pra Dário no sítio, já cuidando dos bichinhos, já, dos gansos pardos.
0: Boa, Dário.
6: Um abração aí, caboclo, tô ligado no programa, não perco um só dia do Alô Bom Dia.
0: Chique bacanizado, Irídio e Irineu, o menino e a Rosa. Ô, Juras, bora lavar essa cara aí, meninão, tomar um cafezão gostoso, sabadão. Alô, Oswaldo Cruz, bom dia.

Distrito Federal. Wilson Moreira, bora acordar, Wilson, tá na hora. Vandésio tá em Buritizeiro, fala Washington Souza, Nortelândia com nós. Ivanildo de Jesus também tá por aqui. Alô, minha amiga Delita de Jesus, Jacobina na Bahia, fala Flávio Serafim, Ribeirão Preto, ligado aqui com o Fontenelle. O Jair tá em Guaxupé, não é, Jair? Jorjão Chocolate com nós, aí em Paraíba do Sul, tá todo mundo ligado.

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0: O programão sertanejão número 1 do Brasil tá de volta. Ah, que gostoso, que sabadão, né, gente? Bora juntos durante 2 horas.
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0: O programa

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0: Chadão número 1 do Brasil, Zé Moreno e Morenito, vento forte, bom dia.
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0: Bora lá pro WhatsApp, bora falar com o Brasil, o pessoal vai se comunicando com a gente no fim de semana gostoso, sabadão maravilhoso, olha, tudo de bom, bom dia.
4: Meu amigo Fontenelle, bom dia, senhor, tudo bom?
0: Ô, meu irmão, tudo?
4: Tô, mande um alôzinho pra seu amigo Josélio daqui de Itapecuíço, amanhã no programa.
0: Abraço forte, meu irmão.
4: Eu escuto todos os dias o seu programa.
0: Obrigado, viu? Obrigado.
4: E não esqueça de botar a música de Roberta Miranda pra minha manhã.
0: Vou caprichar pra você uma da Roberta Miranda, quem mais tá por cá? No bom dia.
5: Bom dia, Fontenelle.
0: Opa!
5: Falo aqui de Goiorê, noroeste do Paraná.
0: Aí sim.
5: E aqui é o Anésio.
0: O Anésio.
5: Você pode tocar bem, por favor, a música?
0: Qual?
5: Tonelada de Paixão?
0: Zezé.
5: Quero oferecer pra minha querida esposa aqui, a Mônica Moisaca, aqui, que tá ouvindo aqui todo dia.
0: Deixa com nós.
5: Tá bom? Anésio aqui de Goiorê, noroeste do Paraná. Um abraço.
0: Vou caprichar pro Cênego, velho, aqui na moda caprichada, moda cabeceira. Alô?
6: Bom dia, meu amigo.
0: Bom dia.
6: Tô aqui ligado nessa rádio abençoada, maravilhosa. Toca um modão pra nós ver de Milionário José Rico.
0: Agora.
6: Estrada da Vida.
0: Boa.
6: É o Volta aqui da Fazenda Esperança, Lagoa do Curral, Bahia.
0: Alô, Lagoa do Curral, alô, Bahia. Zezé de Camargo e Luciano. Toneladas de Paixão no Alô Bom Dia, no Sabadão Gostoso.
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2: É modão gostoso no sabadão mais sertanejo do Brasil, gente.

Mário e José Rico, Estrada da Vida de 1977, a caprichadona no Alô Bom Dia, viu? 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Abraçando aqui o Sidney. Fala, Sidney! Você tá comigo, meninão? Aquele abração, viu? Meu amigo Maicon em Indaiatuba também tá por cá. O Wilson Lopes está em Santa Rita de Caldas. Bom dia, José Carlos está com a gente também, né, Zé? Aquele abração especial está em Rio Branco, no Acre, acompanhando o Fontenelle. A Wanda tá em Descalvado. Ô, Wanda, bom dia. Minha amiga Darlene tá com nós também em Botelhos, Minas Gerais. Bom dia, alegria!

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que tem muita música e alegria para você começar super bem o teu dia, viu, gente? Ah, que gostoso, que sabadão maravilhoso, bom fim de semana para você, obrigado pela sua audiência, você de todo o Brasil, aumente o volume do rádio. O programa sertanejo número 1 do Brasil, Eduardo Costa tá chegando pra cantar pra gente. Deus é caipira, bom dia, viu? Bom sabadão pra todo mundo.

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3: Bom sabadão pra você. Edinaldo está com Fontinelli no Parazão, está em Paragominas.

0: Modão caprichado, Pedro Bento e Zé da Estrada. Cama de pedra, bom dia.
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2: Alô?
3: Alô?
1: Alô? 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
0: Bora pro WhatsApp falar com os nossos amigos ouvintes de todo o Brasil. Bora conversar com quem apresenta o programa junto comigo neste sabadão.
4: Alô, Fontenelle.
0: Opa!
4: Mandar um abraço pro pessoal lá no bar do Gaidim.
0: Aí sim.
4: Em Guaratinguetá, lá nos Pilões.
0: Pilões.
4: Um abraço pro Marquinho.
0: Alô, Marquinho, já tá pegado aí no pé do Eito, alô.
5: Bom dia, Fontenelle, Maria Bom Patrícia dia. De Alto Taquari, gostaria de ouvir a música Duas Camisas.
0: Olha aí, ó.
5: Ofereço pra todos que gostar, Deus abençoe você, sua família e todos da rádio.
0: Obrigado, meu bem, que Deus te abençoe também, tudo de bom, tem mais gente aqui, alô, bom dia.
6: Bom dia, Fontenelle, aqui é Edivaldo de Bocaiúva, Minas
0: Fala,
6: Gerais.
0: Fala, Edivaldo.
6: Manda uma música também do Tio Palhada Dura, qualquer um que tiver aí na escuta aí.
0: Deixa com nós, nego.
6: Obrigado.
0: Obrigado, Arapuca, tá chegando, trio Parada Dura no sabadão mais gostoso do Brasil.

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0: Roberta Miranda, vá com Deus no Alô Bom Dia, o caprichadão sertanejão número 1 do Brasil no seu sabadão. E nós vamos falar do que? Vamos falar de disposição, gente, neste fim de semana. 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

0: Eu tô contigo em mais uma hora gostosa do Alô Bom Dia, comunicando com você aqui no rádio e também na internet. O programa sertanejão número 1 do Brasil, os dois mineiros, a mudança que eu fiz aqui no Alô Bom Dia. Bom sabadão, turma, bora juntos, fim de semana tá super gostoso aqui no rádio.
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2: 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Alô, caminhoneiros, você

0: Marcelo Aguiar, Solidão por Perto no Alô, bom dia.
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0: Bora pro WhatsApp conversar com o Brasil. Alô, bom dia.
4: Ô, senhor Sérgio Fontenelle, aqui é o Jorge Chocolate, Paraíba do Sul, Estado do Rio de Janeiro. Ô, senhor Sérgio Fontenelle.
0: Oi, irmão.
4: Tá tudo bom com o senhor?
0: Tudo, graças a Deus.
4: Aqui tá tudo bem, graças a Deus.
0: Que bênção.
4: Eu gostaria de pedir uma música e oferecer para os senhores da rádio Rio Negro e seus Limões. Pode ser qualquer uma aí.
0: Agora, meu irmãozão.
4: Do gosto do senhor aí, que satisfaz nosso desejo do coração.
0: Deixa com nós.
4: Um abraço, um forte abraço.
0: Outro.
4: O senhor Sérgio Fontenelle.
0: Valeu, meu irmãozão. Deus te abençoe, viu? Bom fim de semana aí para você e para todo mundo. Alô, bom dia.
4: Bom dia, Fontenelle.
0: Dia.
4: Tudo bem, filho?
0: Tudo, filho.
4: Estou aqui te ouvindo, tá?
0: Legal.
4: Aqui em Itatiaia.
0: Itatiaia.
4: Ô, Joaquim.
0: Oi, Joaquim.
4: Ouço o seu programa todos os dias, tá? Tchau.
0: Tchau, seu Joaquim. Bom fim de semana, companheiro. Alô, bom dia.
5: Bom dia, Fontanella.
0: Dia.
5: Manda uma música pro seu Carreiro Pardinho aí, ó.
0: Agora.
5: A Margarida.
0: Opa.
5: Bom dia, tudo bom, hein?
0: Valeu, meu irmãozão, Deus te abençoe, Rio Negro e Solimões, só lembranças. Aqui no Alô, bom dia, o sertanejão caprichadão do seu rádio.
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Tião, Carreiro e Pardinho, Margarida no Alô, bom dia. O programão caprichadão número 1 do seu rádio. Gente, são modas como essas do Tião, Carreiro e Pardinho, Milionários é Rico, Lourenço e Lorival, Cacique Pajé, Leandro e Leonardo, Mirosmar, né? O Zezé de Camargo e Luciano, estão todas no pendrive de modão caprichadão, o sertanejão número 1 da boleia, do caminhão, do seu carro, da sua caixinha de som no 0800-558-0057. Você vai pedir comigo hoje, vou te mandar na segunda-feira, tá? Manda aqui o WhatsApp, esse é o meu número pessoal. Eu vou te mandar a listagem com o nome de todas as duplas, vou te mandar foto do pendrive. Gente, eu vou te mandar vídeo também, tá bom? 0800-558-0057. Paga no cartão, paga no Pix, fique à vontade. Escolhe a melhor forma de pagamento, tá bom? Ó, deixa eu mandar alô aqui pro meu amigo Cristiano, está em Iúna, Espírito Santo, tá com nós. A minha amiga Anitta em Águas Lindas de Goiás, o Valdir Grifo em Nova Olímpia, minha amiga Eliana está em Araras, o José Pires tá com nós em Araraquara, né, Zé? Aquele abração, obrigado. Abração pro Gregório, tá em Brasília, o Antônio Carlos em Cajamar, Vilmar Soares em Pirapora, Nortão de Minas, tá por cá, Zacarias Pereira em Tiúba, na Bahia, o Antônio Feitosa tá com nós, né, Antônio? Está em Paragominas, aquele abração. Jorge Todd em Parapuã tá com nós também. Alô, Berô Oliveira, tá no Arujá. O Saladeiro também tá com nós em Paragominas, no Sabadão Gostoso do Rádio. Bom dia, bom fim de semana. Alô.

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0: música e alegria no começo do seu sabadão, é fim de semana, tudo de bom pra você que tá acordando, você que vai ficar até um pouco mais tarde na cama, bom dia pra você também, bom descanso.
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0: O programão sertanejão número 1 do Brasil, João Torres. Ela bateu asas e voou aqui no Alô, bom dia.
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0: Jean e Giovanni. Alô, essa moda é bonita demais, hein, gente? É caprichadona, é do alô, bom dia.
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2: Alô?
1: Alô? Alô, bom dia.
0: Bora lá pro WhatsApp, bora pra mais uma participação gostosa, mais participações, né? Bom dia.
3: Pochinelli.
0: Bom dia.
3: Ó, com a moda aí do Breno Reis e Marco Viola pra nós, meu garoto.
0: Agora, né?
3: Aqui é o Ebinho aqui de Santa Rita do Araguaia, Goiás, divisa com Mato Grosso. Tamo aqui já no pé do batente, tirando as máquinas pra fora já, pra nós dar uma trabalhada positiva.
0: Claro.
3: Manda um alô aí pra galera aqui da RJR Areia e Brita.
0: Boa.
3: Depósito de areia aqui de Santa Rita do Araguaia, entrega mais rápida da região.
0: Sim,
3: pra toda a minha família, família Joaquinzão, família Jeromão.
0: Jeromão.
3: E pra todos os ouvintes, positivo.
0: Positivo.
3: Um abraço, meu garoto.
0: Um abraço forte pra dar sorte, bom sabadão, alô, bom dia.
4: Bom dia, Fontenelle, tudo bem? Quem fala é Rosália.
0: Opa.
4: Rosália Moraes, eu moro aqui em Santa Rita do Araguaia, Goiás.
0: Legal.
4: Divisa com Mato Grosso.
0: Boa.
4: Fontenelle, toca pra mim aí, Casa de Caboclo.
0: Agora.
4: Bom, e manda um abraço pra nós aqui, um alô pra nós aqui na Fazenda Primavera.
0: Um abração, pessoal da Fazenda Primavera, tá todo mundo aqui.
5: Ô, Fontenelle, aqui é o Pablo Pinho de Piquete.
0: Ô, Pablo.
5: Gostaria de ouvir um modão do Tião Carreiro e Pardinha, Rei de Praça.
0: Agora, nego.
5: Deus abençoe. Tchau, obrigado.
0: Tchau, obrigado. Bom sabadão pra você, ó, tá chegando o Breno Reis e o Marco Viola, gente. Modão caprichadão, hein? Bom de bico, bom dia!

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0: um fim de semana, gente, que você possa viver o sabadão único e exclusivamente para você. Seja feliz!
1: Alô, bom dia!
0: O programa sertanejo número 1 do Brasil. Olha, agora tem eles, goiano e paranaense, a viola e a pescaria. Um sabadão abençoado para todo mundo, pra você que tá aí pescando, pra você que tá curtindo, trabalhando. Bom dia!

0: defendendo uma tradição.
1: Alô, bom dia!
2: Alô, bom dia!
3: Alô, bom dia, Brasil. Olha, vamos juntos? Você fica comigo? Fica. Ah, tá quase terminando o nosso programa, mas não sai daí, não? Toma mais um cafezinho e fica aqui com o Fontenelle. Bom sábado!

0: Chá do Mato Grosso e Matias. Cheque sem fundo aqui no Alô, bom dia.
1: Você pediu, você participou. 0800-558-0057.
2: Alô?
3: Alô?
1: Alô? Alô, bom dia.
0: Ah, bora lá para as últimas participações de hoje. Bora falar com a caboclada. Bom dia.
4: Ô, Fontinelli, Sérgio Fontinelli, bom dia.
0: Bom dia.
4: Eu, Francisco, aqui em São Carlos.
0: Ô, Francisco.
4: É, eu sei que seu programa tá terminando, mas se você puder tocar pra mim, João Mulato e Douradinho, Baú da Saudade.
0: Agora.
4: Eu vou assistir agora, hein? Um abraço, tenha um bom dia.
0: Um abraço forte pra dar sorte, alô, bom dia.
5: Bom dia, Francinelli.
0: Bom dia.
5: Fernando aqui do Araraquara, município de Alenquer, no estado do Pará.
0: Ô, Parazão.
5: Pode uma música aí.
0: Agora, irmão.
5: Comado Edilson. Ah. Conselho Filho Adulto.
0: Ah, vou ver se eu tenho, eu não conheço, tá? Alô, bom dia.
6: Bom dia, meu amigo Fontinelli.
0: Bom dia.
6: Aqui é o Robinho da Fazenda Casualina, Eliceira. Santana do Deserto, Minas Gerais.
0: Fecha com nós, nego.
6: Vamos mexer o doce, vamos mexer o doce.
0: Bora, sabadão.
6: Olha o leitinho das mimosas.
0: Aê, sim, menino, meu baú da saudade. João Mulato e Douradinho. É modão caprichado, é desse modelão que a gente gosta. Essas modas fazem a gente recordar e matar a saudade.
1: Alô, bom dia.

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2: Olha, gente, que você possa fazer deste sabadão o melhor dia da sua vida. Aproveite o fim de semana para sorrir, para cantar, para ser feliz.

Antônio e Vitor Hugo, é desse modelo pra gente colocar um ponto final na edição gostosona do Alô Bom Dia deste sabadão caprichadão. Eu tô indo nessa, eu volto amanhã no domingão, nós estamos de volta, tá? É, nosso encontro é diário. Um abraço forte pra dar sorte e amanhã a gente se encontra. Quem chegar primeiro, espera.

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tinha suspirado, tinha beijado o papel devotamente. Era a primeira vez que lhe escreviam aquelas sentimentalidades, e o seu orgulho dilatava-se ao calor amoroso que saía delas, como um corpo ressequido que se estira num banho tépido. Sentia um acréscimo de estima por si mesma e parecia-lhe que entrava, enfim, numa existência superiormente interessante, onde cada hora tinha o seu encanto diferente, cada passo

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13: Bom dia!

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0: Com esses acordes musicais sobre ao céu do Brasil e dessa ao seu receptor, seu maravilhoso e lindo programa, Semeando a Preciosa Semente. Programa esse pertencente às igrejas Pentecostal Deus de Israel, que tem como líder fundador missionário Guilherme Alves Nogueira, que tem a sua sede na Cidade Franca, na rua Giovano Carmo da Silva, 1700, ou seja, 1350, Franca, São Paulo. E a apresentação desse programa é do seu irmão em Cristo, Pastor Oswaldo, conosco na manhã de hoje, a minha filha
1: Elianai, a paz do Senhor, amados e queridos ouvintes do programa Semeando a Preciosa Semente.
0: E também na técnica de som, nossa amiga Joyce, nos ajudando aí nos botões eletrônicos para trazer o melhor de Deus desta programação a todos os nossos queridos e amados ouvintes. Nós, para iniciarmos o programa de hoje, gostaria de deixarmos um salmo, é o salmo de número 27, para que os nossos ouvintes possam meditar juntamente conosco sobre esta palavra. Vamos então, salmo de número 127, segurança e prosperidade e a fidelidade vem somente de Deus. Segurança, prosperidade, fidelidade vem somente de Deus. Se o Senhor não edificar a casa, em vão trabalham os que edificam. Se o Senhor não guardar a cidade, em vão vigia a sentinela. Inútil será levantar de madrugada, repousar tarde, comer pão de dores, pois assim dá a ele o seu amado sono. Eis que os filhos são herança do Senhor, e o fruto do ventre o seu galardão. Como a flecha na mão do valente, assim são os filhos da mocidade. Bem-aventurado o homem que enche deles as suas jaulas, não serão confundidos quando falares com seus inimigos às portas. Queridos irmãos, ouvimos aí esta palavra do Salmo de número 27. Então, eu gostaria de meditar de novo. Gostei muito dessa palavra. Preste bem atenção o que a palavra está dizendo. A segurança, prosperidade, fidelidade vem somente de Deus. Preste atenção para que os amados ouvintes possam entender. Se o Senhor não edificar a casa, em vão trabalhas os que edificam. Se o Senhor não guardar a cidade, em vão vigia a sentinela. Inútil vos será levantar de madrugada, repousar tarde, comer pão de dores, pois assim dá a ele o seu amado sono. Eis que os filhos são herança do Senhor, e o fruto do seu ventre o seu galardão. Como flecha na mão do valente, assim são os filhos da mocidade. Bem-aventurado o homem que enche dele a sua jaula, não será confundidos quando falares aos seus inimigos às portas. Oremos ao nosso Deus para que o Senhor possa já cumprimentar esta palavra através desta oração. Amado Deus e Pai de nosso Senhor e Salvador Jesus Cristo, estamos, meu Pai querido, iniciando esse programa Semeando a Preciosa Semente. Espero que o Senhor Deus agora entra em cada lar, em cada casa, em cada família, Senhor, para derramar uma bênção que cada um precisa. Eu sei que estou falando, Senhor, com pessoas que necessitam de uma bênção, de pessoas que necessitam de uma vitória. Que as bênçãos do Senhor Deus sejam derramadas em nosso meio, Senhor, e que hoje esse dia seja de paz, que esse dia seja de vitória, e que tudo aquilo que estava, Senhor Deus, enroscados, que o Senhor possa desembaraçar agora. Põe, Senhor Deus, as tuas mãos, vai que cortando os laços, vai destruindo as barreiras, vai destruindo as muralhas, vai repreendendo, Senhor, toda força contrária, e faz com que esse dia seja um dia ricamente abençoado pelo Senhor e Salvador Jesus Cristo. Para isso nós te agradecemos, Deus, hoje e para todo sempre. Amém e amém, Senhor Jesus. Queridos irmãos, ouvimos aí esta palavra, já sentimos Deus em nosso coração através dessa oração, e agora já vamos iniciar com hinos de louvores a Deus, dedicado a todos os nossos queridos e amados ouvintes. Sabemos que nós temos ouvinte ali da cidade de Andradina, da cidade de Castilho, os irmãos de Altinópolis, os irmãos também lá de Selvíria, Mato Grosso do Sul, nosso irmão pastor José ali de Selvíria, nosso irmão pastor Jerônimo, nossa irmã Cida, que Deus abençoe a todos os nossos queridos irmãos. Lembrando que nós temos também ouvinte lá na ilha, né? Ali no Paraná, o nosso meu cunhado Clóvis, também a Vanice, ali do Paraná, na ilha, né? Ali no Paraná, também minha cunhada é ali no, em Entre Rios, minha cunhada Márcia também está ali ligadinho no programa Semeando a Preciosa Semente. Então, esse hino dedicado a todos os nossos queridos e amados ouvintes.

0: Muito bem, amados e queridos ouvintes, nós estamos com o programa Semeando a Preciosa Semente aqui pelo Rádio Melhor de Limeira, 82,9, aonde você pode pedirmos o seu hino, pode pedir a sua oração, você que precisa de uma bênção, você que precisa de uma vitória. Esse programa foi criado especialmente para ajudar você, se levantar aí dessa cadeira, desta cama, desse leito de dor. Esse programa foi colocado para que, assim, porque a nossa presença talvez não seria possível de alcançar, de chegar aí na sua casa, de chegar no seu lar, e através das ondas sonoras desse Rádio Melhor de Limeira. Então chega a nossa voz aí na sua casa, e chegando a nossa voz aí na sua casa, o Senhor entra com a providência, porque nós pedimos ao Senhor. E a palavra de Deus nos afirma que tudo quanto pede, recebe, ao que busca, se encontra, e ao que bate, se abre. E nós estamos pedindo, nós somos apenas um intercessor, mas aquele que garante a vitória é aquele que é dono do universo, é o Senhor dos Exércitos, é o Deus Todo-Poderoso que alcança a sua casa, que alcança a sua família. E é para isso que nós levantamos nesta manhã. Logo mais às 6 horas da manhã, já estávamos de pé para dirigirmos ali da igreja e ali já orarmos ao Senhor até às 8 horas, e agora entrando aqui nesse programa às 8 horas e 30 minutos, para ficarmos até às 10 da manhã intercedendo por você, intercedendo pela tua casa, intercedendo pela tua família. E eu peço ao Senhor Deus que nesta manhã, que esse dia seja um dia de bênção, seja um dia de vitória. Nesse instante, eu gostaria de passar a palavra para a nossa irmã Elienay. Minha filha Elienay, ela vai dar aí os endereços das nossas igrejas e também falar aquilo que Deus propor em seu coração.
1: Amados e queridos ouvintes, né, nós ouvimos aí a palavra do Senhor, né, no livro de Salmos, no capítulo 127, né, a qual vem falando profundamente em nossos corações nessa manhã. Em seguida, ouvindo aí esse belíssimo hino aí, isso é coisa do meu Deus, né? Então, assim, quando nós confiamos na presença do Senhor Jesus, em que Ele pode fazer algo pela nossa casa, pela nossa família, e às vezes nós olhamos para todos os lados e não vemos, não encontramos solução alguma. Olhamos à frente e existem barreiras, pedras, pedregulhos aos nossos lados, muralhas gigantescas, a qual nós não conseguimos alcançar o outro lado. E então nós nos lembramos que Deus é maior do que todas essas coisas. E realmente, aquilo que não é, que nós não conseguimos alcançar pelas nossas próprias forças, aí Deus começa a agir em nosso favor. Porque Deus age no impossível. Quando não há mais solução, quando não há mais saída, quando não há mais nada que possamos fazer, aí então Jesus, o nosso Deus, Ele começa a agir por nós. Nessa manhã, né, já recebi aqui uma palavra de um ouvinte, o Lucas, né, a qual nós oramos pela mãe dele, Maria, né, no programa anterior, e a qual fazia tempo que já estava na fila para poder fazer uma cirurgia e não era chamada. Né, ela já recebeu um chamado já do médico, já para consulta. Né, o médico ali colocou dúvida ali em que será possível ou não será possível fazer essa cirurgia, que é mais certeza que não seria possível. Mas creia, Lucas, que o nosso Deus, a qual servimos, da qual ali estava tudo parado, não tinha nenhum movimento nessa causa dela e já teve já essa consulta. Creia que o nosso Deus, Ele fará o melhor pela sua mãe. Eu creio, pastor Oswaldo, que o nosso Deus, Ele é tão poderoso que, da mesma forma que eu estava ali naquele hospital, que meu pé estava praticamente para ser amputado, já não tinha mais solução. Meu pé estava completamente gelado, uma pedra de gelo. Na hora que eu encostei a minha perna esquerda na direita, eu falei, Jesus, eu perdi a minha perna inteira. Mas Deus fez um milagre naquela noite. No momento em que eu pedi a oração, que eu soube que o pastor e as irmãs estavam em oração no monte. Então eu liguei, mandei mensagem, falei, ora por mim, porque eu estou correndo o risco do meu pé ser amputado. E naquela noite, mais ou menos meia hora após esse pedido de oração, eu comecei a sentir a minha perna esquentar novamente, o meu pé voltou à circulação. Pastor, os enfermeiros enrolaram até coberta no meu pé para tentar fazer aquecer o meu pé e a minha perna e não conseguiram. E então vamos ter que chamar o médico. E naquele momento eu percebi que estava muito sério. A minha irmã olhou no meu pé e falou que o meu pé estava roxo. Então assim, amados e queridos ouvintes, creia que milagre pode acontecer. Graças ao bom Deus, isso faz 6 meses, e aqui estou para poder glorificar e exaltar o Rei dos Reis e Senhor dos Senhores. Então, para o nosso Deus, aquilo que é impossível para mim, aquilo que é impossível para você, Ele age em nosso favor. Somente creia, confie no Senhor, porque Ele é aquele que pode te ajudar, que pode socorrer. No momento mais difícil da sua vida, Ele está presente do seu lado. Creia que Ele está presente do seu lado. Muitas das vezes Ele está com as mãos estendidas e você não consegue enxergar as mãos dEle estendidas, porque os seus olhos espirituais estão fechados. Mas nesta manhã, eu suplico a você que está nos ouvindo, comece a enxergar com seus olhos espirituais. Se você não consegue enxergar, peça a Deus. Fala, Senhor, abra os meus olhos para que eu possa ver e enxergar a vitória chegando até mim. Porque não existe mais solução. Eu não tenho mais esperança. Então, por favor, Jesus, me auxilie nessa hora e abre os meus olhos para que eu possa enxergar que o Senhor está agindo em meu favor. Então, esta é a palavra que eu tenho para você nesta manhã. Que Deus, Ele faz coisas grandes acontecer. E não é o nosso vizinho, o nosso amigo, que vai solucionar as coisas impossíveis, não. É o nosso Deus. É o próprio Deus que vai te ajudar a solucionar essa questão, a te dar a saúde que você precisa, a cura de um câncer, a cura de uma lepra. Isso é coisa para Deus, isso é coisa para o meu Deus, é coisa para o seu Deus. Então confia nele, porque ele vai fazer o milagre acontecer na sua vida. E neste momento, nós vamos já anunciar aí os endereços da bênção e da vitória, que você pode chegar em um desses endereços para poder cultuar, para poder exaltar o nome do Senhor Jesus. Ali em Altinópolis, nós estivemos ali na semana passada, domingo passado, estivemos ali com os jovens, no Congresso dos Jovens, foi uma bênção, né? Então, ali o endereço de Altinópolis é na rua Vereador Hélio de Figueiredo Barroso, número 250, na Vila Barroso. Ali tinha muitos jovens que estavam ali e eu sou tão grata a Deus por ver jovens na presença do Senhor. Então, você que mora aí na região de Altinópolis, então vá até ali. Rua Vereador Hélio de Figueiredo Barroso, número 250, na Vila Barroso, na direção ali do pastor Humberto. Também temos ali em Franca, na Rua Geovane Carmo da Silva, número 1350, Jardim Aviação. Também temos em Ribeirão Preto, na Rua Adriano Marrei Júnior, número 75, no Parque Ribeirão. E logo mais, às 19h30, ali os irmãos e irmãs prontos, preparados, para poder fazer a obra do Senhor Jesus ali em Ribeirão Preto nesta noite. Vamos para o próximo endereço. Aqui em Limeira, na rua Alfredo Henrique Greve, número 249, Jardim Morro Branco. Lembrando que hoje, às 17h, tem ensaio com os jovens. Né? Atenção, mocidade. Jovens de Limeira, às 17 horas, ensaio com os jovens, na rua Alfredo Henrique Greve, número 249, Jardim Morro Branco. E logo após, às 19h30 horas, temos o nosso culto maravilhoso de adoração e exaltação ao nosso Deus. Ali em Castilho, atenção Castilho, irmãos ali próximo ao assentamento Terra Livre, Andradina, Entre Rios, tudo próximo ali a Castilho. Então não se esqueçam, hoje à noite tem bênção te esperando ali no assentamento Terra Livre. Então vá até ali, na direção ali do pastor Carlos e a sua esposa Elisa, né, que estão ali na direção do culto ali neste final de semana, ali hoje à noite, para você que queira receber a bênção e a vitória. Então corre até ali, você que mora aí na região de Castilho. Também temos em Ouro Verde na rua Guaporé, número 563, no bairro Paraíso. E vamos para o próximo endereço, em Dracena, dois endereços para você em Dracena, na rua Rui Barbosa, número 1082, no centro de Dracena, e também na rua Cassimiro de Abreu, número 153, no Jardim Brasilândia. Então em Dracena tem esses dois endereços, endereço da bênção e endereço da vitória. Selvíria, atenção Selvíria, Mato Grosso do Sul, está bem distante de nós aqui, mas o nosso Deus está presente ali também. Avenida Rotary Club, número 1153, na Vila Vitória. Olha o nome da vila, né? Vila Vitória. E você que quer receber vitória, aí que mora próximo aí da região de Selvíria, então vá até ali. Avenida Rotary Club, 1153, na Vila Vitória.
0: Muito bem, amados e queridos ouvintes, nós ouvimos aí os endereços das nossas igrejas e daqui a pouquinho vai estar aí o QR Code da igreja para que você possa também ajudar você que ama esse programa, que gosta da programação, que esse programa está sentindo bem, fazendo bem a sua casa, o seu lar, a sua família. 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Então, queridos irmãos, vamos então, lembrando que nós temos também o ponto de pregação ali no bairro do Pinhal, na casa do nosso irmão presbítero Joaquim, diaconisa Irene, a paz do Senhor, meus irmãos, ali do Pinhal, você que mora aí próximo o bairro do Pinhal, então procura aí o sítio do nosso irmão Joaquim, né? E ali nós estaremos todas as segunda-feira para poder glorificar o nome santo do Senhor. Nessa segunda-feira já temos aí confirmação de vários irmãos, até o nosso irmão Alexandre, né? Já está querendo, passou por uma cirurgia recentemente e já está querendo ir para louvar o nome santo do Senhor ali no ponto de pregação, no bairro do Pinhal, na casa do nosso irmão presbítero Joaquim. Irmãos, nós também temos aí o estudo bíblico, né? Todas as terça-feira nós temos o estudo bíblico com a presença do nosso irmão presbítero Alex, onde está ali os nossos irmãos que reúne ali, né? O nosso irmão Diácono José Nilson, todos os irmãos que gostam de aprender estão ali, né? Louvado seja o nome do Senhor Jesus Cristo. Nosso irmão Marco, sua esposa, também a outra irmã.
1: Nossa irmã Clarice,
0: nossa,
1: né?
0: Nossa irmã Clarice, né?
1: Nossa irmã Cristina.
0: Nossa irmã Cristina, que não perde uma aula bíblica, a jovem Cristina ali, não perde uma aula bíblica.
1: Irmão, né? Adão também, né? Que está ali também.
0: Adão está ali. Então, os irmãos, e você que ainda não foi até ali no estudo bíblico na terça-feira, então vá, porque você vai ficar muito interagido com a palavra de Deus, e isso é gratificante a você mesmo e a nós entender e compreender a Bíblia Sagrada. Então, toda terça-feira, estudo bíblico da palavra de Deus. Lembramos também que a quarta-feira, nós temos a tarde da benção, a partir das 14 horas, Deus tem abençoado a tarde da benção, né, Helena?
1: Sim, graças a Deus, Deus tem feito grandes coisas por aqueles que ali comparecem, né? Então, nós temos a convicção e certeza que quando nós entramos já do portão em diante, nós já sentimos já aquela paz, aquela alegria de estar ali. Então, você pode ir também e participar dessa comunhão com Cristo, né, a partir das 14 horas, ali à tarde da bênção. Esta quarta-feira também foi uma bênção, estivemos ali nessa tarde da bênção. Graças a Deus, Deus tem nos proporcionado, né, a chance de poder ir às quarta-feiras, porque muitas das vezes o trabalho nos prende, né, mas graças a Deus, Deus tem nos dado nessa oportunidade de estar ali toda quarta-feira às 14 horas. Então, você que de repente não está trabalhando ou está de folga, né, por alguma razão ou outra não está trabalhando nesse dia, ou às vezes até trabalha por conta própria e conseguir tirar ali duas horinhas apenas, né, para estar ali na quarta-feira, na tarde da benção, então vá para receber as bênçãos de Deus juntamente conosco. E à noite tem a escola bíblica, né? A escola bíblica infantil, às 19h30 horas, onde as crianças que estão indo ali estão recebendo as instruções da palavra de Deus. Exatamente as instruções da palavra de Deus, para que possam entender e compreender como que funciona o reino dos céus, como que é ser um verdadeiro cristão, como que é estar em casa, como que é o respeito com os pais, com os professores, né, com os mais velhos. Isso tudo é ensinado e instruído às crianças todas as quarta-feiras, 19h30 horas. Tem o louvor? Tem, mas a parte principal é a palavra, onde possa haver o conhecimento, porque quando há conhecimento, ninguém pode tirar, né? Pode acontecer mil e uma coisa, mas o conhecimento, aquilo que está gravado na mente, isso ninguém pode tomar. Então, esse é o fundamento da escola bíblica infantil, para que as crianças possam aprender a verdadeira palavra do Senhor Jesus e seguir esse caminho, né? Então, quando as crianças estão ali aprendendo o respeito, a educação, tudo isso a Bíblia ensina. Né? Tudo isso a Bíblia ensina. E é passado esse ensinamento bíblico para as crianças. E, consequentemente, eles começam a agir no seu dia a dia, em casa, na escola. Isso também é refletido.
0: Então, até você disse aí, Helena, uma palavra, né? Para que os ouvintes, né? Aqueles que estão nos ouvindo, pode tirar aí um tempinho seu, né? Para poder estarmos ali na tarde da benção, porque na verdade eu entendo, Elienay, eu entendo nossa amiga Joyce, que está aqui, né, nos ajudando nos botões eletrônicos, no reino de Deus, se nós não tomar a ele a força, nós não iremos. Se nós for esperar o momento que você estiver folgado, desocupado, para você ir à casa de Deus ou fazer alguma coisa para Deus, esquece, você não vai fazer. Porque isso aqui, até mesmo nós lembramos que quando Elias, ele sentiu sozinho, né, ele disse: Senhor, mataram todos os teus profetas, somente eu escapei e estou aqui. O Senhor disse: não, Elias, fica tranquilo, ainda existe 7.000 homens ainda que está ainda orando, que está clamando por você. E a Bíblia diz que o Elias sai dali com aquela palavra de ânimo do Senhor Deus que deu a ele. Elias sai dali e ele encontra um certo homem chamado Eliseu. E diz a Bíblia Sagrada que Eliseu estava trilhando ali com 7 juntas de boi. E quando Eliseu estava ali trabalhando com os bois ali, diz a Bíblia que Elias chega e lança o convite para Eliseu, para que ele pudesse lhe acompanhar, né? E diz a Bíblia Sagrada que Eliseu falou, não, eu preciso despedir do meu pai. Ele falou, não, vai então, despede seu pai e volta. E quando Eliseu vai, despede dos seus pais ali e volta com a decisão já pronta para seguir a Elias, porque ele entendeu que Elias era um grande homem de Deus e ele estava acompanhando, não era qualquer pessoa, ele estava acompanhando um homem de Deus. Diz a Bíblia que Eliseu se desprende do seu trabalho, ele abandona o seu trabalho de tal maneira que ele mata o boi, ele quebra o arado e ele queima o arado ali, quebra o arado, mata o boi, queima o arado e ele sai atrás de Elias. Ele abandona tudo. Ô, pastor, mas por que que ele então precisava matar o boi para ele seguir a Elias? Sim, porque na verdade o que que Eliseu estava dizendo sobre essa palavra? O que que ele estava determinado? Porque se eu deixar o meu boi para trás, lá na frente, quando eu estiver com Elias, eu vou ficar pensando no meu boi, dizendo, será que alguém está cuidando do meu boi? Será que alguém está cuidando do meu arado? Então, para que Eliseu não ficasse com essa mentalidade, né? Com essa mente preocupante do seu boi, se alguém estava dando água para o seu boi, se estava dando alimento, pasto para o seu boi, se estava cuidando dos seus arados, então ele mata o boi, quebra o arado, para dizer, aqui o meu vínculo foi quebrado, eu não tenho mais vínculo aqui com essa lavoura, com essa roça, o meu objetivo agora é outro. Então diz a Bíblia que ele sai e vai atrás de Elias, acompanha Elias e passou a ser um grande homem de Deus através dos dons de Elias, que quando Elias falou para ele, pede o que tu queres antes que o teu servo padeça, ele diz, ele não pediu ouro, ele não pediu prata, ele não pediu coisas alguma, mas pediu uma porção dobrada do espírito de Elias sobre a sua vida. E diz a Bíblia Sagrada que Elias diz, coisa dura me impediste, mas se tu vir quando o filho do homem há de ser tomado por cima da sua cabeça, assim será feito a ti. E diz a Bíblia Sagrada que quando Elias sobe num redemoinho, num carro de fogo, sobra a capa de Elias e Eliseu o apodera-se da capa de Elias. E lança sobre o Jordão e o Jordão se abre. E a Bíblia Sagrada diz que Eliseu passou a efetivar os mesmos milagres.

porque a tarde da bênção geralmente é as irmãs que comparecem ali, porque as mulheres são intercessoras, né? Lembra que quando Jesus foi sepultado ali, na sepultura de Jesus, quem foi atrás da sepultura de Jesus para ver se ele estava na sepultura, se tinha saído da sepultura? As mulheres. As mulheres foram ali. Então você, irmã, você, minha irmã, que está aí na tua casa, deixa um pouquinho dos seus afazeres e corre. Vai fazer algo para Deus. E quando você faz isso, Deus vai abençoar o seu trabalho, Deus vai abençoar a tua casa, os seus filhos, toda a sua jornada será abençoada por Deus. Ou seja, quando nós desprendemos de algo para servirmos um Deus tão poderoso como nós, a vitória nossa será garantida. Então, vai você em uma das nossas igrejas Pentecostal Deus de Israel, nos endereços já firmado aí para você, e você vai ser ricamente abençoado pelo Senhor e Salvador Jesus Cristo.

Conhecendo o que está rodando aí agora, dedicada aos irmãos de Castilho, lá de Andradina, e oferecido aí pela nossa irmã Elisa, a todos os ouvintes do programa Semeando a Preciosa Semente.

0: Eis aí, amados e queridos ouvintes, nós estamos com o programa Semeando a Preciosa Semente pelo Rádio Melhor de Limeira. 82,9 é o telefone é o rádio que você ouve, né? E o telefone é 3404-4000, né? Se você quiser ligar no programa, é 3404-4000. E também você pode participar conosco pelo Facebook, pelo site do Rádio Melhor de Limeira. Tem várias maneiras aí para você participar conosco e também deixarmos aí o seu pedido de oração, deixarmos aí o seu hino, pedido do seu hino preferido, e lembrando-nos que o nosso Deus, ele está abençoando a cada um do seu povo. Nós temos a nossa igreja ali em Ribeirão Preto. Lembramos que toda quarta-feira eu estou ali em Ribeirão Preto. Nós estamos numa campanha, intitulada Eis que diante de ti pus uma porta aberta e ninguém pode fechar, tendo pouca força. Você que mora aí próximo à rua Marrei Júnior, Adriano Marrei Júnior, número 75, no Parque Ribeirão, pode comparecermos ainda nesta noite, no culto de hoje, e também na quarta-feira, na campanha Eis que diante de ti pus uma porta aberta. Lembramos também que hoje, logo mais às 19 horas, na rua Alfredo Henrique Greve, número 249, aquele culto de ação de graças ao nosso Deus. Nós estamos aí, a minha irmã Marli, né, lá do assentamento Terra Livre, né, tá cobrando o link aí, né, acredito que já conseguiu entrar lá também para participar conosco. Está ansiosa pelo programa Semeando a Preciosa Semente. Então, você que ainda não participou desse programa, liga o rádio, divulga para o seu parente, para o seu amigo, para o seu vizinho, dizendo que esse programa é uma bênção de Deus na vossa vida. 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Deus abençoe aos nossos queridos irmãos. Então vamos com mais um hino. Esse hino é oferecido a quem?
1: Nosso irmão Lucas, de Santa Bárbara do Oeste.
0: Nosso irmão Lucas.
1: Oferecendo aí para sua mãe, né? Mãe Maria, pai Antônio, né? A irmã Débora e o irmão Davi. Né? Então vai aí para essa família, que Deus possa abençoar esse lar com esse louvor.

0: Amados e queridos ouvintes, já quero já deixar aí um convite especial a todos vocês de Limeira e toda a região, né, para o dia 20 agora de junho. Então, dia 20 de junho, teremos ali o nosso culto especial, que irá começar às 19h30 e vai se estender até a meia-noite. Então, dia 20 de junho, já anota aí na sua agenda, não faça nenhum outro compromisso, deixa aí anotadinho aí que o seu compromisso do dia 20, neste horário, é na Igreja Pentecostal Deus Israel, na rua Alfredo Henrique Greve, número 249, no Jardim Morro Branco. Então, lembrando que dia 20 de junho, teremos aí um culto especial, que estará ministrando a palavra do Senhor, pastor Leandro de Araras, né? Ele que é ali da de Restaurar de Araras, estará ministrando a palavra do Senhor Jesus nesse dia. Então, você que é um cristão, conhece alguém que precisa de ouvir a palavra do Senhor Jesus, faça o convite para essa pessoa, para poder estar ali nesta noite do dia 20, para poder receber as bênçãos do Senhor Jesus, para poder ir até ali, receber milagre, né? Muitas pessoas vão ali, elas recebem milagre, recebem cura, recebem libertação, né? Libertação de alma, de espírito, pessoas que chegam ali aflitas, né? Sem saber o que fazer, não tem paz no lar, e Deus faz o milagre acontecer, faz com que a paz possa reinar nos lares. Então, faça o convite para esse amigo seu que você sabe que está precisando de uma paz no lar. Então, convide ele para poder se fazer presente no dia 20 de junho, às 19h30, onde estaremos ali louvando, exaltando o nome do Senhor Jesus e ouvindo a santa e poderosa palavra do Senhor Jesus, que estará vindo da boca do servo de Deus, pastor Leandro, ali de Araras.
1: E lembrando, né, porque com esse convite que você acabou de lançar, Elienay, pedindo para os ouvintes convidar o seu amigo, o seu vizinho, né? E a Bíblia diz que quem ganha alma, sábio é. Quem ganha alma, sábio é. A maior sabedoria é aquele que ganha alma para o reino de Deus. Porque muitas vezes a sabedoria humana, essa automaticamente fica por aqui, fica para nós mesmos. Por exemplo, eu estudo para ser um engenheiro, para ser um outro, estuda para ser um advogado, ele vai edificar a si mesmo, né? A sabedoria dele vai edificar a si mesmo. Mas quem ganha alma, essa alma acaba ganhando outra alma. Porque aquela sabedoria que ele alcançou, aquela palavra de incentivo, aquela palavra de fé que esse homem recebeu, que essa mulher recebeu, ele também vai distribuir a outras pessoas. Tanto é que o mundo está povoado de homens de Deus, de mulher de Deus, por causa que uma palavra foi semeada. A partir do momento que semearam a palavra de Deus, até mesmo quando Jesus morreu, que o povo de Deus começou a ficar disperso por volta das perseguições que estava entrando nas casas das famílias, né, as perseguições, diz a Bíblia que cada um foi para um lugar. E ali, essa pessoa que foram para uma cidade, para outra cidade, para outro bairro, ela não se calou, ela começou a anunciarmos o Evangelho, a palavra de Deus. E após anunciar o Evangelho, anunciar a palavra de Deus, cresceu-se tanto a palavra de Deus, o número de evangélicos no Brasil e no mundo, por causa que essa pessoa sábia convidou a outra, e essa outra passou a ser sábia também, e começou a anunciarmos o reino de Deus. Então é isso que Deus faz, faz com que o homem sábio, ele ganha alma para o reino de Deus, e aquele que é ganhado por Deus, começa a ganhar também uma outra pessoa. Isso é gratificante.
0: Lembrando que no livro de Provérbios, no capítulo 1, versículo 5, diz assim: ouvirá o sábio e aumentará o seu saber, e o entendido adquirirá conselhos sábios. Isso é poder da palavra, né?
1: Isso é o poder sábio, do sábio,
0: né? Aquele que é sábio ganha uma outra pessoa que também torna sábio em conhecimento da palavra do Senhor.
1: Muito bem. Vamos então meditar no versículo da palavra de Deus. Tem mais hinos aí para rodar. Depois dessa palavra, nós colocamos. Vamos então meditar no livro de Lucas, no capítulo 12. Lucas, capítulo 12, e o versículo 13. Lucas 12, verso 13 a seguir. Disse assim a palavra de Deus: e disse-lhe um da multidão: mestre, diz o meu irmão que reparta comigo a herança. Mas ele lhe disse: homem, quem me pôs a mim por juiz ou repartidor entre vós? Disse-lhe: acutelai-vos e guardai-vos da avareza, porque a vida de qualquer não consiste na abundância daquilo que possui. E propôs-lhe uma parábola, dizendo: a herdade de um homem rico que tinha produzido com abundância. E razoava ele entre si, dizendo: que farei? Não tenho aonde recolher os meus frutos. E disse: farei isto: derrubarei os meus celeiros, edificarei outros maiores, e ali recolherei todas as minhas novidades e os meus bens. E direi à minha alma: alma, tenho em depósito muitos bens para muitos anos. Descansa, come, bebe e folga. Mas Deus lhe disse: louco, esta noite te pedirei a tua alma. E o que tu tens preparado, para quem será? Assim é aquele que para si ajunta tesouros e não é rico para com Deus. Queridos irmãos, quando nós meditamos numa palavra como esta, a parábola do rico insensato, diz a Bíblia Sagrada que o rico insensato, ele tinha trabalhado muito e colocado o seu trabalho em prática e vivia pelo seu trabalho. Mas ele diz que da seguinte forma, ele estava até mesmo admirado do que deveria fazer com tanto fruto que ele teria colhido, com tantas vitórias financeiras que ele teria recebido. E ele disse que agora ele traçou um plano de derrubar os seus celeiros pequenos, fazer os celeiros maiores, e ali edificar, colocar os seus frutos, os seus bens. E ele disse: alma, eu tenho em depósito muitos bens para muitos anos. Come, descansa, come, bebe e folga. E quando ele estava pensando dessa forma, diz que a palavra de Deus veio a ele e disse: louco, hoje mesmo eu pedirei a sua alma. E o que tu tens, para quem será? Então, quando meditamos numa palavra como esta, nós entendemos que o homem precisa de Deus. Ele precisa granjear algo para Deus. Não adianta nós ficarmos, talvez, preso em nossas próprias vidas, querendo nós mais e mais e mais. E esquecer de Deus, esquecer do Senhor. Nós meditamos no Salmo de número 127 hoje, que diz: se Deus não edificar a cidade, em vão, se o Senhor não edificar a cidade, em vão trabalha aqueles que edificam, né? Se o Senhor não edificar a casa, em vão trabalha aqueles que edificam. O que significa isso? Significa que, na verdade, o homem sem Deus, ele não é absolutamente nada. O ser humano precisa de Deus, mas muitas vezes nós o esquecemos de adorar a Deus. Nós queremos, lutamos 24 horas em torno de nós mesmos, em torno de si mesmo. E esquecemos que quem ganha a alma, sábio é. E quando o homem ganha ele passa a entender as coisas de Deus, estar na casa de Deus, a Bíblia diz da seguinte forma: ninguém há que trabalha na minha obra que não receberás o bem nesta vida e no futuro a vida eterna, que não há de receber 100 vezes mais aquilo que faz na casa de Deus. Então, você que está aí, talvez preso na sua vida financeira, preso no seu trabalho, preso nos seus afazeres, e esquecendo que existe um Deus que te deu o fôlego de vida, que hoje você existe, e é esse homem sábio, esta mulher sábia, porque Deus te deu esse fôlego de vida, te fez homem, te fez mulher, te fez um jovem ricamente abençoado por Deus. Então, tudo quanto nós iremos fazer, vamos colocar Deus em primeiro lugar. Se esse homem, esse rico insensato, tivesse colocado a Deus em primeiras as coisas, em primeiro lugar, ele não falaria desse jeito: almas, eu trabalhei e o meu trabalho foi um sucesso, temos muito bem para muitos anos, então come, bebe e folga. Então ele estava pensando em quem? Somente em si. Alma, eu tenho depósito para muitos anos. Então descansa, bebe e folga. E na verdade, quando você passa a entender as coisas de Deus, você não pensa só em você mesmo. Você começa a pensar em você, você começa a pensar no seu irmão, na sua irmã, pensa na sua família, alguém que está do seu lado, para que todos sejam beneficiados. Nós não podemos adquirirmos as bênçãos de Deus somente para nós. Não, mas iremos distribuir conforme o Senhor nos entregou. Não adianta, o que adianta o homem ganhar o mundo inteiro e perder a sua alma? Esse rico insensato, ele estava preocupado na herança, estava preocupado naquilo que ele produzia, naquilo que ele construía, mas portanto Deus disse: hoje, nesta noite, eu vou pedir a sua alma. E os bens que você tem, para quem será? Para quem irá ficar os seus bens? Será que nós temos pensado dessa forma? Que nós, hoje, cedo ou mais tarde, esse mundo vai ser esvaziado pela nossa própria pessoa, que nós não vamos mais existir, e aonde você irá passar a eternidade? Onde eu vou passar a eternidade? Onde nós iremos passar a eternidade? Então, bem-aventurado é aqueles que sejam ricos materialmente, é uma bênção, mas não pode esquecer que, acima de tudo, você tem que ser rico para com Deus, o Senhor dos Exércitos. Que Deus vos abençoe.
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0: Amados e queridos ouvintes, nesse momento, já quero falar das pessoas, né, que nos pediram oração nesta manhã de sábado e aqueles que também estão nos ouvindo ou assistindo, né? Temos aí a nossa irmã Elisa, nosso irmão Lucas de Santa Bárbara, que pediu oração aí pela sua mãe Maria, Antônio, Débora e Davi, nossa irmã Clarice, irmã Edna, nossa irmã Márcia, Vanice, Dilian. E também oraremos nessa manhã por Maria Barbosa, Maria José, Roseli, Alexandre, Edna Faria, Maria Edna, Nadir, Maria, Suiane e Cristina. Nós faremos essa oração nesta manhã em favor dessas pessoas que nos solicitaram esta oração porque creem no poder de Deus, porque creem que Deus, Ele é poderoso para poder cumprir as suas promessas, para poder curar e libertar. É por isso que nós continuamente estamos em oração, orando pela manhã, às 7 da manhã, aos sábados. Então você que também gosta de oração, vai até ali orar conosco, todos os sábados às 7 horas da manhã, independente do tempo, se está frio, se está quase giando, né? Se está calor, nós estamos ali continuamente, todos os sábados, às 7 horas da manhã, e isso já há mais ou menos 18 anos, né, pastor? 18 anos que nós estamos em constante oração, todo sábado, às 7 horas da manhã, nós estamos ali orando e intercedendo em seu favor, intercedendo pela sua casa, pela sua família. Lembrando que a nossa igreja aqui em Limeira vai completar 20 anos em novembro, né? 20 anos em novembro, aqui na cidade de Limeira, né? Não é da nossa sede, mas só aqui de Limeira nós vamos completar 20 anos em novembro, que também é a mesma data que o Grupo Nova Aliança faz aniversário. Então será 19 anos do Grupo Nova Aliança e 20 anos da nossa Igreja Pentecostal de Israel aqui em Limeira. E você já é o nosso convidado, né? Então lembrando que vai ser dia 31 de outubro, 1º de novembro. E no dia 2 nós temos aí, né, uma oração pela manhã com todos os irmãos. Vai vir caravanas de fora, de Altinópolis, Franca, Andradina, né, Ribeirão Preto. Então vai vir aí as caravanas para essa festa de 20 anos aqui da nossa Igreja de Limeira. E nesse dia 20 agora de junho, temos aí o nosso culto especial que começa das 7h30 até a meia-noite do dia 20. Então você também é o nosso convidado para poder estar presente lá. E lembrando que todas essas pessoas que nos pediram oração, muitas das vezes tem pessoas que pedem até oração no ônibus. Ali a nossa irmã Gilda, né, que está aí juntamente conosco, lado a lado aí, há muitos anos, nessa peleja. Então ela ali mesmo, ali no ônibus, ali, ela recebeu um pedido de oração, né, para que a pessoa não a conhecia, mas viu que ali habitava o Espírito Santo naquela vida, né? Então foi até ali a irmã Gilda e pediu oração pelo seu lar, pela sua casa, e nós estamos orando por essa família. Então você que precisa de uma oração, ou que sabe de alguém que está necessitado, pode enviar também um nome para cá, porque nós estaremos orando, tanto às quarta-feiras, nos sábados às 7 horas da manhã, né? Nós estamos em constante oração. O pastor direto está em oração à meia-noite, oração às madrugadas, né? E está orando, intercedendo pelo povo que está necessitado de uma bênção, de uma vitória, e muitas das vezes precisando de uma força espiritual. Às vezes não é uma doença física, mas sim uma doença espiritual. Não tem mais força para ir à igreja, não tem mais força para orar, não tem mais força para jejuar. Está se apostatando da fé, ficando somente em casa, não tem mais força para sair de casa. É do serviço para casa e ali fica, não tem mais aquele anseio de buscar a face do Senhor. Se você sabe de alguém que está nessa situação, vamos orar por ele. Porque nós, em união, orando, intercedendo a Deus, nós somos mais fortes. E eu creio que essas vidas poderão voltar sim a ter força para poder ir para a igreja, para poder ter força para louvar. Quantos jovens, quantas pessoas que louvavam, que eram instrumentistas da casa do Senhor e hoje já não vai mais, né? Já não vai mais para a igreja, não tem mais aquele anseio de tocar, de pegar apenas no violão ali e dedilhar algumas notas para o Senhor. Não tem mais força para isso. Então vamos ajudá-los em oração. Criticar? Jamais. Vamos orar e interceder para que Deus possa dar força por essas vidas, para que elas possam se fortalecer e então seguir os passos de Cristo. Nós oraremos nessa manhã, o pastor vai fazer essa oração neste momento, por essas vidas, esses nomes a qual eu já mencionei aqui para vocês, né, nossa irmã Vanícia ali, o meu tio Clóvis que está lá também nos ouvindo, nos assistindo, o meu vô Juarez que está lá no sítio, né? Nesse momento ele está lá somente com Jesus, né? Somente com Jesus, que é o principal de tudo, né? E ele está lá naquele sítio lá e eu creio que Deus já enviou ali os seus anjos para poder guardar aquele sítio, guardar aquela casa, proteger a vida do meu avô, né? Então ali vai fazer 86 anos esse ano, né? Então eu sou muito grata a Deus pelas bênçãos, as vitórias que ele tem nos concedido. E tudo isso graças à nossa fé em Deus, à nossa fé e confiança, que nós temos a convicção que Ele vai mudar a história, que Ele vai transformar as vidas, que Ele vai salvar as vidas. Esse é o nosso propósito principal, a salvação de almas ao Senhor.
1: Muito bem, ouvimos aí a palavra da Elianai de incentivo a todos os nossos queridos amados irmãos, amados ouvintes, e lembramos que trabalhar faz parte do ser humano, faz parte do ser humano. A própria Bíblia nos diz que é para nós trabalharmos, se for possível, dia e noite e tal, para não ser pesado ao nosso irmão. Porém, não podemos esquecer que nós temos que tirar, que a Bíblia diz que há tempo para todas as coisas debaixo do céu, né? E se há tempo para todas as coisas, há poder, né, de termos também um tempo para Deus, tirarmos aí, de nós podermos tirar um tempo para o Senhor Deus dos Exércitos, porque lembramos que a premissa é do Senhor. Quando nós tiramos as premissas do Senhor, então o Senhor encarrega de abençoar as demais coisas, né? A Bíblia Sagrada nos afirma dizendo que quando nós oferecemos a Deus primeiro, né, Ele encarrega de completar a vitória da qual nós estamos precisando. Já estamos chegando aí para os minutos finais, daqui a pouquinho estaremos orando em seu favor. Vamos para mais uma faixa musical e logo mais já estaremos orando por você, orando pela sua querida família. Reforçando aí a quarta-feira, a tarde da benção, você que mora em Limeira, você que mora no sítio, na chácara, nas fazendas, vai desprendermos aí do seu trabalho, porque se nós não desprender do nosso trabalho, nós não iremos, porque todos os dias nós temos mil e uma coisa para fazer, nunca vai acabar o trabalho ele iniciou e vai continuar, se nós não tomar cuidado, nós trabalhamos 24 horas e o trabalho não termina. Se você estiver pensando, ah não, vou terminar o meu trabalho, vou para mim poder ir para a igreja, para mim poder ir na oração, para mim poder ir no programa, para mim poder assistir o programa, esquece! Porque você não vai chegar a essa conclusão nunca. Você vai partir desse mundo e vai continuar, e o trabalho continua aqui. Então, não esqueça que o trabalho é essencial, mas nunca pode esquecer de tirar uma hora, um tempo específico para o Senhor, o nosso Deus. Então, vamos por mais uma faixa musical e logo mais voltaremos já na oração da fé.

0: disse: ele vem para arrebatar a tua igreja, arrebatar o teu povo, os seus santos, para estar na glória juntamente com ele. Queridos irmãos, nós queremos também deixarmos aí um convite a todos os irmãos de Altinópolis, aos irmãos de Ribeirão Preto, aos irmãos de Franca, para a festa da botija que acontece no dia 12 de julho de 2026, agora. É do dia 12 de julho, a festa da botija, ali em Ribeirão Preto, onde Deus, em Altinópolis, né? Em Altinópolis, aonde terá uma caravana de Ribeirão Preto, para irmos ali em Altinópolis, os irmãos de Limeira, os irmãos de Franca, todo o povo aí na expectativa de abrirmos aquelas três botijas de azeite ali, onde Deus tem abençoado de uma forma gloriosa. Essa botija foi fechada no ano passado, né, 2025, em julho de 2025, recebendo oração, o ano inteiro recebendo oração, recebendo jejum da igreja, para que sejam abertas agora, nesse dia 12 de julho, a festa da botija. Então, tá aí, né, a festa da botija, que vai acontecer no dia 12 de julho, onde as caravanas já estão aí mobilizadas para estarmos ali junto, adorando a Deus, recebendo esta unção gloriosa com o azeite santo ali, que recebeu ali oração o ano inteiro.
1: Lembrando que é dia 10, 11 e 12 de julho. A igreja de Limeira e a de Ribeirão estará lá no dia 12, em nome do Senhor Jesus.
0: Então, como é que é mesmo?
1: Dia 10, 11 e 12 de julho, né, ali a festa da botija, ali em Altinópolis. E a igreja de Ribeirão e a igreja de Limeira estará presente no dia 12.
0: Muito bem, amados e queridos ouvintes, vamos então para a oração da fé. Senhor Deus, nesse momento, eu apresento a todos os nossos queridos e amados ouvintes que está ligadinho conosco no programa Semeando a Preciosa Semente. Pai querido Deus, que a nossa voz agora entra nos hospitais, entra nos UTIs, entra na penitenciária, entra, meu Pai eterno, nos sanatórios, nos hospitais psiquiátricos. Meu Deus, põe as tuas mãos, Senhor, sobre aqueles que precisam de uma cura, sobre aqueles que precisam de um milagre das tuas mãos, como nosso irmão Ademar, ali na cidade de Ribeirão Preto, como nosso irmão Alexandre, que passou por uma cirurgia, nossa irmã Acione, Senhor, a nossa irmã Maria José, a nossa irmã Maria Barbosa, que está aguardando por um milagre das tuas mãos, que agora, Pai querido, essa oração alcance essas pessoas que estão enfermas, para que sejam curadas, e aqueles desviados que estão afastados dos seus caminhos, que não tem mais ânimo, que não tem mais coragem, que o Senhor possa segurar nas mãos de cada um, para que ele se levanta e põe de pé e glorifica o nome santo do Senhor. Deus, nós te rogamos certo, que o Senhor atende a nossa voz, atende a nossas orações. Venha ao encontro do teu povo, venha ao encontro das tuas igrejas, Senhor. É o que pedimos em nome do Pai, do Filho e do Deus Espírito Santo. Amém e amém, Senhor Jesus. Queridos irmãos, chegamos para o final do programa Semeando a Preciosa Semente pelo Rádio Melhor de Limeira, 82,9. Quem se despede do microfone?
1: Sua irmã em Cristo, Elia Nai.
0: E o seu irmão em Cristo, Pastor Oswaldo. E nossa amiga Joyce na técnica de som continua nos botões eletrônicos. Que Deus abençoe a todos os irmãos.
1: Fiquem todos na paz do Senhor Jesus.

Nós precisamos aprender a te adorar, Senhor, em espírito e em verdade. Aleluia. Levanta sua mão comigo, levante. Quando você levanta a mão assim, você está se rendendo ao Senhor. Não importa se você está em pé ou sentado, você está se rendendo ao Senhor. Cante comigo.

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0: Ele enfrentou o PCC e o Comando Vermelho. 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